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0: Muito bem, estamos de volta aqui com o programa Free Love, aqui na 87,9, o Baitaba FM, a rádio da comunidade. E até às 22 horas, você ouve lindas canções no programa mais romântico do rádio brasileiro, programa Free Love. Manda um abraço ao pessoal maravilhoso ouvindo a nossa programação lá em Aurelino Leal. Pessoal maravilhoso aí de Aurelino Leal, aquele abraço para vocês, obrigado mesmo pelo carinho da audiência. Para você também, Faisqueira, o pessoal maravilhoso de Faisqueira, ouvindo sempre a nossa programação, que coisa boa, né, gente? Para você também no Maria Olímpia, Novo Olímpia, pessoal também aí no bairro da Conceição, aquele abraço a todos vocês ouvindo a nossa programação. É o programa Free Love, até às 22 horas, comigo José Filho, sempre tocando fundo, lá no fundo do seu coração, com lindas canções, no programa mais romântico do rádio brasileiro, programa Free Love. E a gente vai com essa belíssima canção para você agora no programa Free Love, especialmente para você ouvindo a nossa programação, onde quer que você esteja, sintonizados na 87,9 Ubaitaba FM, aqui no programa Free Love.
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0: Ok, ok, gente, muito bem. Estamos de volta com o programa Free Love até às 22 horas para você. Lindas canções, músicas do passado, de presente para você, e músicas da atualidade que tocam fundo, lá no fundo do seu coração. De volta com lindas canções e mandar um forte abraço a todos vocês ouvindo a nossa programação, onde quer que você esteja. Uma boa noite para você aí no Armandão, para você no Zitão, pessoal maravilhoso também, sempre ouvindo a nossa programação aí na Gutenberg de Araújo. A você aqui no Alto da Beleza, aqui no Alto da Bela Vista, obrigado também pelo carinho da audiência. Para você aí no bairro Liberdade, o pessoal da Ruinha, Ruinha de Baixo, Ruinha de Cima, a Ruinha do Meio também, tá bom, gente? A todos vocês ouvindo aí a nossa programação, obrigado pelo carinho da audiência. Para você também, internauta, acompanhando aí a nossa programação, através do nosso site, através aí do nosso aplicativo, aonde você estiver, muito obrigado mesmo pelo carinho da audiência. Até às 22 horas, o programa mais romântico do rádio brasileiro, programa Free Love, comigo José Filho, sempre te proporcionando momentos de muita paixão, através de lindas canções, aqui no programa mais romântico do rádio brasileiro, programa Free Love. Chegando agora para você uma belíssima canção no programa Free Love.
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0: Muito bem, gente, estamos de volta aqui no programa mais romântico do rádio brasileiro, programa Free Love. Até às 22 horas comigo, José Filho, sempre te proporcionando momentos de muita paixão pelas ondas da 87,9, Ubaitaba FM. Nesta noite maravilhosa, com certeza lindas canções para você ouvir e curtir aqui no programa mais romântico do rádio brasileiro, programa Free Love. Manda um forte abraço a todos vocês ouvindo a nossa programação, onde quer que você esteja, com rádio ligado, volume escancarado e com certeza ouvindo a melhor programação do seu rádio. Programa Free Love, o programa mais romântico do rádio brasileiro. Músicas do passado, de presente para você. Obrigado mesmo pelo carinho da audiência. Eu sou José Filho e fico com vocês até às 22 horas no programa mais romântico do rádio brasileiro, programa Free Love.
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possa sentir toda a paz do nosso Pantanal. Uma das paisagens mais lindas e mais especiais do mundo.

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0: Obrigado!
1: Valeu!
0: Diego e Vitor Hugo!
2: Obrigado pela oportunidade de participar com você, viu?
0: Ai, que felicidade, estou muito feliz de ter vocês aqui comigo.

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0: Fabian.
1: Viva Las Vegas.
0: Boa. Pô, que sacanagem, a gente ia tocar uma opção de músicas. A gente ia tocar uma do Elvis. Eu ia até tocar uma do Menudo.
2: O quê?
0: Vocês não, vocês acham que é piada? É? Aquela ali tá falando, não, não toca. Só que não tá no programa, né? Tá, então eu posso tocar a do Menudo, só pra você.
3: Gostaram? Aí, ó, eu tô numa suíte legal, sabe? Tem sala, som, tudo. Uma cama assim, eu acho que é do tamanho desse palco. Tô sozinho, é. Hoje à noite, sabe? Assoviar não vale, tem que ir lá. Mostrar serviço lá.
0: Não, não vou cantar do Menudo, não. Eu fico com vergonha. Pode? Bem, não tá gravando, pediu um intervalo, né? Então, joia. É assim. É tão bonito. Só é cafona, entendeu? Mas é bonito.

0: pode.
1: Aleluia! Celebre aquele que vive! Oh! Nós queremos trazer a tua arca, Senhor, com alegria, com festa, com júbilo!

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Às vezes a gente sente, fica pensando que está sendo amado, que está amando e que encontrou tudo que a vida podia oferecer. E em cima disso a gente constrói os nossos sonhos, os nossos castelos.

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0: Muito obrigado.
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parece que nos momentos mais difíceis, Deus se cala. Você só quer ouvir a voz do mestre, mas ele insiste em ficar calado. Você chora, você fala, você ora, e ele se cala. Mas hoje, escuta a voz de Deus dizendo pra ti, sussurrando.

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Quero vivê-lo em cada vão momento, e em seu louvor hei de espalhar meu canto, e rir meu riso e derramar meu pranto ao seu pesar, ao seu contentamento. 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

0: Beleza, beleza. Bom dia, Ubaitaba. Desculpe. Bom dia, Ubaitaba. Bom dia, Aronel, Maraú, Itacaré. Graças a Deus, Pai Poderoso. Obrigado, Piaí. Obrigado, Paizão, por esse novo dia. Eu te agradeço, meu Pai, por mim, pela minha família, meus ouvintes, direção, locutores, comerciantes, comerciais. Todos entreguem nas tuas mãos, no nome do Pai, do Filho e do Espírito Santo, quem crê. Diga amém, graças a Deus. 6:11, acordando essa tomada bacana, essa tomada maravilhosa, tomada boa. Acorda o Baitaba, acorda o Leal, acorda o Maraú, Itacaré, acorda todo esse povo maravilhoso, esse povo ótimo de Ubaitaba, de Ouro Leal, pessoal da fazenda, do sítio, todo mundo acordadinho, porque Fumaça do Gongo está aqui para fazer aquela festa bacana para você. Lena, já está acordada, Lena?
1: Bom dia, bom dia, bom dia, Tchê.
0: Bom dia,
1: bom
0: Tchê.
1: Trabalho aí, meu filho.
0: Bora, minha linda.
1: Você tá?
0: Bem, graças a Deus.
1: Manda um alô aí para essa turma aí, Ouro Leal, Ubaitaba, meus amigos, os amigos de Lena, viu?
0: Beleza.
1: Um abraço aí para Santiago, para Chapecó. Fui na casa de Chapecó.
0: Ah.
1: Tive ele aí na rádio, viu?
0: Isso.
1: Eu fui lá.
0: Certo. Fui na casa de Chape, hein?
1: Bom dia para todos nós. Uma feliz quinta-feira, neguei.
0: Beleza. Chape estava em Salvador, estava na capital. Chapecó estava na capital, Lena. Foi, rapaz. Lá, olhando lá a capital, foi visitar, né? Lá a capital, Salvador, foi dar uma passeadinha, foi na Fonte Nova, né? Foi lá na Fonte Nova. E aí, rapaz, eu sei dizer que foi o seguinte: foi lá conversar com os goleiros do Bahia e do Vitória. Bom, tá de bem com a vida o menino, hein? Tá de bem com a vida o menino. Cadê? Deixa eu ver aqui, fala quem é. Rosa.
2: Bom dia, neguinho. Como é que tá? Passou a noite?
0: Bem, graças
2: passou
0: a Deus.
2: Bem?
0: Bem, bem.
2: Lá, passou bem também, graças
0: também.
2: A Deus. Eu vou bem. Manoel tá chamando para tomar café.
0: Sim.
2: Mas ele.
0: Aham.
2: E você ia contar mentira lá no posto.
0: Ah!
2: Eu, você disse que a rua lá tem um lugar de contar mentira.
0: É, lá no posto
2: não,
0: é.
2: Não, ele disse que você ia lá contar, que ele nunca mais viu sua fala lá contando mentira.
0: É, lá no ponto do.
2: O menino da caçamba também tá lá.
0: China tá lá,
2: esperando
0: né?
2: Esperando você contar mentira.
0: Ah, tô
2: acorda,
0: vendo.
2: Acorda, pessoal do Escorrega. Acorda, pessoal da Rua da Saudade. Sônia, Damiana. Florinda, acorda pra acordar, pra tomar café. Acorda todo mundo aí. Acorda a rua do Esquenta Pandeiro. Acorda a Flora. Acorda o homem da bicicleta pra ir pra roça. Deus te dê bom dia a vocês todos.
0: Beleza, é lá, é o ponto do mentiroso. Ali, ali no ponto onde você pega o carro ali, colado ali no posto Brasil 500, né? Posto Brasil 500 ali, tem o ponto da mentira ali, naquele pontinho que pega o ônibus para ir para Itabuna. É isso aí mesmo, Rosa. Beleza, Rosa. Deixa eu ver aqui, Raquel. Cadê a irmã Raquel? Não orou hoje, mas deixa eu ver se ela vai. Eu vou mais tarde, eu ligo para ela, né? Mais tarde eu ligo para ela. Cadê? Neguei, oi, mande um abraço aqui para essa turmada que tá curtindo Fumaça do Gongo. Beleza. Toma aqui, cadê a pequena notável? Cadê ela? Mandou uma oração aqui.
3: Bom dia, meu amigo Neguei, que Deus abençoe a sua quinta-feira, né? Que Deus me abençoe nessa quinta-feira. Que Deus me abençoe nosso dia, né? Que Deus venha livrar a gente de todo perigo mal. Que Deus me abençoe você e sua família, meu garoto. Quero que você passe um amor para todos os gente que ouça o Fumaça do Gongo. Armandamos e tão ruinha. Baitaba, faz queira, olha leal. Para todos os gente que ouça a Fumaça do Gongo, aquele abraço, mano.
0: Beleza, Ronielle me falou agora que o aniversário hoje. Hoje é do nosso amigo Jonas. Disse que tem churrasco hoje no aniversário de Jonas. Jonas, para quem não sabe, é irmão de J. Melo, taxista aí. Então, Ronielle chegou logo ali em Gaso botando no meu caneco, quer dizer, no copinho do que é Gaso do requeijão aí, sim. Tá ousado, é. Tá o que ninguém? Ousado. Gaso do requeijão tá ousado. Eu peguei aqui o copinho, bota aqui, Gaso. Aí ele botou. Aí, tu fala lá na rádio que eu botei no seu copinho. Botou o café. Ah, Gaso, meu amigo Gaso aí do requeijão aí. Domingão gostoso. Fala, minha pequena notável.
4: Bom dia, neguei. Bom dia.
0: Bom dia.
4: Neguei, já estou acordada, viu? Eu pensei que você hoje não ia está aí, né? Uhum. No programa. Mas graças a Deus, né, Neguinho?
0: Graças a Deus.
4: Bom dia para você, para toda a sua família.
0: Amém, meu amor. Amém.
4: Para mim, para toda a minha família, para minha mãe Estelina Santana e para todos os ouvintes, Neguinho. Quero mandar aqui um bom dia para Naí. Olha, Neguei, Naí é uma pessoa maravilhosa.
0: Ela é.
4: Né? Tô com contato dela aqui.
0: É.
4: E é uma pessoa dinâmica, maravilhosa.
0: É isso mesmo.
4: Gostaria, né, de mandar assim, uma alusão para todas essas mulheres,
0: sim,
4: né, que todos os dias, todas as manhãs, né, tá aí no seu programa.
0: Sim,
4: e mandar
0: sim,
4: também uma alusão para todos os rapazes, né, senhores.
0: Isso.
4: Né, e um bom dia para todos.
0: Beleza. Ela não é gente boa? Ela é gente boa, Anaí, né? Mas é ousada. É ousada. Então, até então, pequena notável, ela não acordou ainda, mas se ela ver esse grito aqui, ela acorda. Quer ouvir?
5: Alô, tô.
0: Se ela ver esse grito. Alô,
5: tô, ralou,
0: ela vai acordar na estante. Quer ouvir?
6: Sinceramente, eu não tô acreditando nisso, não, que eu tô vendo, não.
0: É.
6: Sinceramente, eu não tô acreditando nisso, não.
0: É, pois é, já, ela vai dar. Ela não pode. Olha, pra ouvir, pra você botar um áudio de Naí hoje. Pra você botar um áudio de Naí hoje no ar, você tem que ouvir primeiro. Ouvir primeiro, porque senão ela escrava. Ela fala. O que vem na boca dela, ela fala. Aí é perigoso, viu? Aí você não pode botar, não, que a audiência cai, viu? Se ela ouvir um negócio desse aqui, eu acho que ela tá sonhando. Ela já sonha essa música aí, viu? É mesmo que eu tô dizendo a vocês, tô dizendo que no instante ela manda aí um áudio aí, tem que ouvir o áudio dela, porque senão, ou senão baixar o BG. Porque senão ela vai dizer, ai, ai, quem não mandou essa música foi eu, não, foi Léo, do bairro Conceição, que mandou para ela essa música. Ela fica dizendo que é eu e Negão, mas foi ela que mandou, foi quem que mandou, quem? Foi quem mandou foi para ela também, foi... Foi Maria Conceição, entendeu? Que mandou pra ela. Foi Léo, do bairro da Conceição. Ela tem que escrachar esse pessoal aí, né, gente, não, viu? Tô dizendo a você, viu? Olha, ela já acordou. Ela já acordou. Ela já acordou, eu tô dizendo.
4: Oh, meu Deus. Ah, neguei.
0: Né?
4: Ela é demais.
0: Ela é. Mas.
4: Ah. Oh, meu Deus. Um bom dia aí.
0: Aí, ó, quem mandou pra ela essa música foi Negão.
4: Hein, Neguei?
0: Hein?
4: Daí é ousada, né, Neguei?
0: É ousada, é ousada. Ela fala, é ousada.
4: Ô, Jesus.
0: Daí é ousada. Se ela ouvir aqui, você... eu não quero nem botar no ar e o que ela vai dizer. Não posso botar no ar, não. Se ela ouvir esse gritinho de novo aí, ela acorda e começa a dizer o que ela... Vai lá, se ela não vir aqui pegar um mototáxi aí, pegar gaso aí, e não pegar um mototáxi, vem aqui. Entendeu? É ousada, eu conheço. Olha essa, eu conheço. Bom, Neguei, oi. Mande um abraço aqui pra essa tomada toda que tá aqui curtindo Fumaça do Gongo. Bote uma musiquinha pra gente. Aí bota a música de Naí. Topa, o pessoal já pegou no pé dela aqui. Bote uma música de... Se ela ouvir isso aqui?
6: Sinceramente, eu não tô acreditando nisso, não, que eu tô vendo, não. Sinceramente, eu não tô acreditando nisso, não.
0: Eita! Ô, Neguei, oi. Não, deixa dar em paz, Neguei. Rapaz, deixa dar em paz. Não faça isso com ela, não. Senão eu vou mandar a direção da Ubaitaba FM lhe dar uma suspensão. Tá bom, então desculpa, não vou botar mais, não. Pronto, acabou. Acabou, vou botar mais, não? Tá bom. 6:19, hora! Acorda, gente!

0: Beleza, beleza, negão, acorda, negão, acorda, negão. Que nem tá te xingando todo aqui, viu? Beleza, mandando aquele abraço legal pra você aqui, pra Robertinho, Crautinha. Pequena notável. Vou fazer uma coisa aqui, deixa eu ver aqui. Bora ver aqui, cadê?
1: Oi, meu amigo Neguei, bom dia. Uma boa quinta-feira para nós todos. Que Deus livre nós de todo mal ruim é caído por terra em nome de
0: Amém. Não
1: Jesus.
0: é, não.
1: Vou mandar um alô para a doutora Marli, a família dela,
0: Viu que ela
1: Dona
0: gritou?
1: Lei, Mói,
0: Viu?
1: Paulinha,
0: Acordou.
1: Dora, Mônica,
0: Sim.
1: mãe de Mônica, Lói, Mói também, Valtua, Tu, seu Negão, Meire, Helenice, Damiana, Maria de Tuíca, Maria de Sodane. Meus vizinhos aqui, todo, para todos meus amigos, seus ouvintes, tá bom,
0: Tá
1: Neguei?
0: bom.
1: E a mulher de sete cor,
0: Sim,
1: também, que
0: falando
1: ela
0: nisso.
1: lembra de mim.
0: Isso.
1: Tá bom, meu amigo
0: Tá,
1: Neguei? Fica
0: beleza.
1: com Deus. E Tina, Zé do Carajé, Negão,
0: É menino ou
1: do
0: menina?
1: Cacau, Radical, o menino da Radical, o dono, para todos, tá bom,
0: Tá
1: Neguei?
0: bom, Nair.
1: Amanhã eu lembro dos outros, falo o nome.
0: Sim, Nair.
1: E Gaza, onde tu come a banana?
0: Isso.
1: E Valtua, tu? Valeu, meu amigo Neguinho. É
0: Tá.
1: muita gente.
0: É muita gente. Cadê? Bora aqui.
1: Ontem ele mandou esse negócio ruim pra mim. Ele viu, eu paguei logo.
0: Oi?
1: Oxi.
0: Como é que é? Como é que é? Peraí.
1: Ontem ele mandou esse negócio ruim pra mim. Ele viu, eu paguei logo. Oxi.
0: Ainda bem, né? Ainda bem que ela pegou leve, pegou leve. Naí assim, né? Naí, eu sempre digo pra negão, não mande, não mande. Agora meu tá escrevendo, bota de novo, neguei, bota de novo, bota de novo, neguei, peraí.
2: Eu neguei, bom
0: Bom
2: dia.
0: dia, dona.
2: Como foi a noite de vocês aí?
0: Muito bem,
2: Espero
0: graças
2: Deus
0: a
2: que
0: Deus.
2: bem.
0: Bem,
2: Passamos bem, graças a Deus com
0: graças a
2: Deus.
0: Deus.
2: Gostaria de mandar um alô para minha mãe, Ademária, em
0: Dona
2: Alta
0: Demária.
2: Bela Vista,
0: Sim,
2: minha irmã
0: senhora.
2: Verlaine, Gaza, vizinha, Eliane, tudo no Alta Bela Vista, do Baitaba. Aqui no bairro Maria Olímpia, para Jaqueline, Ló, Vedinho. De Barra do Conceição para Maria de Remilton, para Deiga Manicure e todos que estão ouvindo.
0: Tá certo, tá
2: Eu
0: ok.
2: gostaria que você passasse o hino Cuida da Minha Casa,
0: Cuida da minha
2: bom?
0: casa, tá
2: Que Deus
0: bom.
2: abençoe nossa quinta-feira. Um abraço.
0: Valeu, dona Magnólia. Aquele abraço legal pra senhora também, viu? Aí, negão pedindo aqui, passa de novo, ninguém, passa de
3: Alô,
0: novo.
3: povo.

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1: Oi, Nicão, oi, Nicão, ó, Nicão, tá acordando, já acordou na aí, na aí, na aí, deu um pulo na cama, na aí, deu um pulo na cama, grande, hein, na aí, deu um pulo, não, que ela viu esse grito, ai, que diacho é esse, ela deu um pulo forte na cama, viu, cadê Nicão, cadê Nicão, cadê Nicão, ixi.
2: Oi, Niguei, bom dia, oi, Niguei, um bom dia pra todos que curte a fumaça do gol, tá bom, Niguei?
1: Tá bom, Nicão.
2: Botar uma música pra você tocar, Niguei,
1: viu?
2: Tá bom, Niguei?
1: Já toquei, já toquei. Já toquei, já toquei.
2: Neguei, já acordei.
1: É, já acordou aí, ó, viu? Viu?
2: Neguei, Naí te pega, mas Naí te pega.
1: Viu, Naí, aí? Você viu a voz do crime? Já vou botar a música pra você aí, Naí. Aí, você viu a voz do crime? A voz do crime, você viu? Você ouviu? Ah, então pode dizer que não. É Neguei, Neguei. Vou botar a música pra você aí. Ele botou, tu viu lá, não foi? 6...

Essa beleza é muito bom, né? Que música linda, música maravilhosa. A minha esposa ligou aqui, disse: Neguei, oi, não abuse mais Nair. Valde Neguei pediu para não abusar mais Nair. Viu? Valde Neguei disse: Não abuse mais Nair. Nair é muito minha amiga, viu? Nair é muito minha amiga, viu? Então. É aniversário do. É muito minha amiga, viu? Nair é muito minha amiga, viu? Então.

0: Beleza, beleza. Hoje tá completando idade nova.
1: Hoje é seu aniversário.
0: Ele, Jonas, taxista. Olha aqui aí, ó, todos os taxistas aí, todos os taxeiros aí. Tá falando pra Jonas. Jonas, parabéns pra você. Que Deus lhe dê saúde, felicidade, muitos anos de vida. Hoje, dia 13, né? Aniversário do meu amigo Jonas, o nosso taxista aí. Receba aí os parabéns de todos os colegas de vocês. E todo o pessoal da rodoviária aí. É, Jonas. Segura essa daí, vai.

0: Beleza, beleza. Esses parabéns aí, bonito, né? Para meu amigo Jonas. Um abraço para você, Jonas. Essa aí é para você que curte Fumaça do Congo. Deixa eu ver aqui, né, por favor, mande um abraço para toda essa galera bonita aqui. Estamos aqui na expectativa, te esperando aqui no jogo Itabuna e Aurelino Leal. É, rapaz, Itabuna e Aurelino Leal estreia pelo Intermunicipal aí no estádio de Aurelino Leal. Não é no estádio Baitaba, não, ninguém? Não, Baitaba não, rapaz, não queira abusar. Antigamente, o Baitaba, o Aurelino Leal não disputava o Intermunicipal na cidade de Baitaba, não, rapaz. Agora, Aurelino Leal tem estádio e o Baitaba não tem. Ai, meu Deus. Ô, negócio bom! 6:36, receba!
1: Sandro Lúcio, sucesso!

0: Beleza! Direito de defesa. Maria Conceição.
1: Bom dia, meu amigo Neguei. Bom dia com Jesus. Bom dia! Eu tô vendo a Helenice falando aí. Ah. Manda um alôzão pra Helenice e todos os ouvintes da Fumaça do Gongo. Isso. Zé tá tomando um elixir, viu?
0: É, e aí?
1: Tá gostando, Zé disse tá que go... tá bom.
0: Olha,
1: o elixir é bom. Tá gostando, quando ele acabar esse, vai comprar um.
0: Olha, prazer.
1: Viu, Neguei?
0: Olha.
1: Deus abençoe, muito obrigado.
0: Obrigado a você, mano.
1: Zé tá mandando alô aqui pra todos os ouvintes dele.
0: Aham.
1: Todos os ouvintes da Ubaitaba FM, todos os clientes que vai na barraquinha dele visitar ele.
0: Isso, é guerreirão, hein? É, Zé, é... Eu vou mandar esse áudio aí pra, pra o pessoal dele X Pegador. Vou mandar, viu? Vou mandar. Deixa eu ver aqui, ninguém... Oi. Oi. Ele sabe por que eu tô falando desse oi, viu? Esse oi é pro rapaz que mora aí na Fazenda Safira, ele, oi, viu, Naí? Olha os seus modos, Naí.
2: Seu negão tá muito ousado, gaiato, né, Neguei? Muito gaiato, ousado. É bom que Meriguito.
0: Sim, deixa eu ver aqui.
2: No menino, no... A gente que tá no menino.
0: Daí, essa daí. Ninguém também gosta. Problema que ninguém gosta. Eu não, eu tô dizendo nada aqui, eu tô falando alguma coisa aqui, eu não tô falando nada. Eu não tô falando nada. É negão que bota a música. Volte, amor. 6h41, toma.

0: Beleza, beleza. Mandando aquele abração legal para você. 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Pessoal aí que tá curtindo Fumaça do Congo desde as 5 horas da manhã. 5 horas da manhã, neguinho. Tu tava aqui 5 horas da manhã? Tu não tem vergonha de mentir, não, neguinho? 5 horas da manhã, tu tava aqui, neguinho? Tu não tem vergonha de mentir perante a mais de 1 milhão de ouvintes, neguinho? Tu chegou 5 horas da manhã aqui, rapaz, o pessoal te esperando aqui, tu chegou aqui 6 e lá, e tu tem coragem de mentir. Rapaz, não queira me ir lá no ar pra você querer e rapaz, me diga. E a direção tá ouvindo um negócio desse, aí pode me dar uma suspensão. Até você, dedo duro. 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
0: Vem! Beleza, de Piauí, doutora Priscila. Doutora Priscila, bom dia!
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0: Beleza, doutora Priscila, lá de Piauí, falando de saúde, o LX Pegador, Zé, que estava amanhã de manhã, agora está hoje, né, Zé? É isso aí, Zé, meu amigo Zé, um abraço para você. Zé, um abraço. Joãozinho Casanova, um abraço para você aí também. Deixa eu ver aqui, ninguém, oi. Mande um abraço aqui para quem é Rosângela, Paulinho, Cláudio. Todo mundo tá curtindo Fumaça no Congo. Fala, minha amiga. Cadê?
3: Obrigada, Maria. Obrigada. Tá vendo, Neguei? Maria tava ansiosa para pegar o LX.
0: Eu tô dizendo.
3: Eu
0: tô
3: também
0: dizendo.
3: Vou comprar o LX, viu? Nossa. E vai ser amanhã.
0: Olha.
3: O Neguei.
0: Sim.
3: Quero mandar aí um alusão para Maria, para Sueli Novaes, para Kiki do Picolé, para Dona Luzia.
0: Uhum.
3: Né?
0: Você gostou, né?
3: Quero mandar para Cosminho da Beleza Cosmético.
0: Gente boa, Cosminho,
3: né? E para todos que estão ouvindo.
0: Zezé.
3: Tá, Neguei? Uhum. Essa moça aí que faz a oração todos os dias pra gente.
0: Luciana.
3: Né? Eu
0: e
3: quero aqui
0: Raquel.
3: Agradecer a ela. Quando eu vou trabalhar, já vou leve com
0: isso.
3: Com a oração dela.
0: Isso. Raquel e Luciana.
3: Neguei, tu para de abusar naí, viu?
0: É. Eu não aguento.
3: E também uma alusão aí pra Crimilda. Nunca mais eu mandei uma alusão pra Crimilda.
0: Uhum.
3: Né? Pra seu negão aí, né? Que ajuda a gente nas músicas.
0: Isso, isso.
3: A esposa
0: isso.
3: dele,
0: uhum.
3: Meire. E pra todos que tá ouvindo.
0: Meire tá gostando, que ele tá tomando LX, pegador direto agora, pronto, viu? Tá tomando LX. 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
0: Beleza. 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Sim, meu querido amigo. 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
0: Meu amigo Ney, um abraço para você, para dona Dai, para todo mundo aí que tá curtindo Fumaça do Gongo. Cadê João com aquelas promoções das frutas e verduras, rapaz? Cadê o João com as frutas e verduras, meu amigo? Joãozinho Casanova, meu patrão! Manda sua promoção que dá tempo, papá!
6: Vamos agora aí, meu neguinho.
0: Mande aí, meu lindo, mande aí. Beleza. Agora. 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
7: É, manda um alô pra dona.
0: Cadê aqui? Cadê quem é aqui, João? Meu filho, cadê?
7: É, manda um alô pra dona Darcy. Darcy, aqui de Arano Leal.
0: Dona Darcy. Você
7: sabe quem é?
0: Ah, dona Darcy. Ô, Darcy.
7: Uma ruazinha aqui. Perto do Mata Cavalo, uma ruazinha.
0: Pronto, meu filho. Vou mandar aqui.
7: Dona Darcy.
0: Meu amigo, meu filho, Gerlão, mandando um abraço aí.
7: Pai, pra mim.
0: Oi.
7: Manda um alô pra dona Darcy. Darcy, aqui de Arano Leal. Você sabe quem é?
0: Isso.
7: Uma ruazinha aqui. Vai embaixo, perto do Mata Cavalo, uma ruazinha.
0: Beleza.
7: Dona Darcy.
0: Beleza. 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
0: 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Abre o ar, abre espaço, tem que aqui.

Vou contar bem direitinho como foi que aconteceu, o motivo em que a Lurdinha tão depressa morreu. Uma cobra venenosa em sua pele mimosa 11 vezes mordeu. Minha gente, esse caos agora ficou complicado. Lurdinha, depois de morta, veja só o resultado. Estava com a mão direita bem segura e bem fechada. Somente Paulinho pôde abrir a mão de sua amada. Nesta hora, Paulinho chegou no meio da multidão, abriu a mão de Lurdinha e caiu morto no chão. Na palma da mão da moça estava escrito com tinta escura: Paulinho, meu amor, sua vida.

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0: Tudo bem, agora são 7 horas e 14 minutos no horário de Brasília. São 7 horas e 14 minutos. Muito bom dia. Estamos começando mais uma edição do nosso Café com Notícias aqui na Ubaitaba FM 87,9, a rádio da comunidade. Agradecendo sempre a Deus pela possibilidade de estar mais um dia aqui, com força, coragem, disposição, em busca do pão de cada dia, tá bom? A você que está aí do outro lado, com o rádio ligado, acompanhando a nossa programação, o nosso muito bom dia para você também e muito obrigado pelo carinho da sintonia, tá bom? A razão de estarmos aqui, a razão de acordarmos cedo, pé na estrada, porque a gente sabe que aí do outro lado tem alguém esperando as primeiras e principais notícias do dia. São 7 horas e 15 minutos agora no horário de Brasília, 7h15. Hoje é dia 13 de agosto, quinta-feira, o ano é 2026 e nós estamos começando mais uma edição e vamos direto aos nossos destaques.
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0: Olha, o TSE avalia hoje a proibição do uso de deepfake na campanha eleitoral.

0: Na edição de hoje também você vai ficar sabendo que após uma discussão familiar, um jovem foi socorrido com uma faca cravada no peito. Isso aconteceu no município de Gongogi. E 15 anos após ter o carro roubado, uma mulher recebe multas na Bahia por infrações em Santa Catarina. Olha que história. A previsão do tempo, a participação do repórter J. Mello, as promoções do comércio aqui na cidade. Tudo isso e muito mais a partir de agora no nosso Café com Notícias. Bom dia!
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0: Agora são 7:20 no horário de Brasília, 7:20. Acerte o seu relógio e não vá perder a hora. São 7:20. 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
0: 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Agora são 7:23 no horário de Brasília. São 7:23 para você.

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1: Tudo bem, 7h23 agora. Vamos ao repórter Jota Mello. Tá na linha para falar com a gente, é para lá que a gente vai. Alô Jota, bom dia.
2: Quinta-feira, 13 de agosto, Jota Mello voltando direto da redação em uma etapa para o nosso informativo Café com Notícia com Ivanildo Conceição. 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A Secretaria de Assistência Social de Aurelino Leal está convidando a todos os beneficiários do Bolsa Família para comparecerem aos setores a fim de ficarem informados sobre o mutirão Gás para Todos. Se você é beneficiário do Bolsa Família e tem mais de uma pessoa na composição, então você pode ter direito ao programa Gás para Todos. Ao se dirigir até os locais estabelecidos, procure o setor de cadastros para obter as devidas informações. No distrito de Poço Central, você deve procurar a sede do social no dia 18 de agosto. No distrito de Laje do Banco, você vai se dirigir até o setor do social no dia 19 de agosto. E na sede da Secretaria do Centro de Aurelino Leal, o atendimento será de 17 a 21 de agosto, na rua Aloysio Souza, no centro. Um advogado de 47 anos de idade foi preso nesta terça-feira, no dia 11, em Itacaré, no sul da Bahia. Ele é investigado por estupro contra uma mulher uruguaia de 55 anos de idade, que reside atualmente na cidade. Segundo a Polícia Civil, a vítima teria sido atraída pelo suspeito para uma área rural do município, na região da Matinha, com a promessa de trabalhar na administração de um campo. Ao chegar ao local, ela teria sido vítima de violência sexual por duas vezes. Após a denúncia, a Delegacia Territorial de Itacaré realizou diligências e reuniu elementos que subsidiaram o pedido de prisão. O investigado também estava proibido por decisão jurídica de entrar no fórum de Itacaré. A prisão ocorreu durante a Operação Malha da Lei. O advogado foi encaminhado para a carceragem da Delegacia Territorial de Ilhéus, aonde permanece à disposição da Justiça e aguarda audiência de custódia. A SAMU de Ubaitaba, pelo 192, você pode já contactar logo cedo e ele vai onde você estiver com Débora e sua equipe. A SAMU de Aurelino Leal também, a equipe foi trocada desde cedo, por ali toda a equipe já se deslocando ali para os locais aí a pedidos. Policiais militares rondam as duas cidades. Eles estão sempre procurando a paz e também a ordem, procurando a paz igual às cidades, e a serviços da 61ª Companhia Independente da Polícia Militar. Terminal rodoviário, ônibus estaduais e interestaduais chegando a tempo e a hora, em seus respectivos horários. E por ali tudo funciona tranquilo, guichê, taxista, mototaxista, sanitários, tudo à sua disposição. Aí os canoeiros fazem seus trajetos corriqueiros por sobre Rio das Contas. O serviço de táxi e o serviço de mototáxi, esses dois serviços já estão em pleno funcionamento aí também desde cedo à disposição da população. A Balsa Venete hoje está com Daniel e Nego até as 2 horas da tarde. E até as 10 horas da noite a Balsa Santa Luzia com Guga, Edmilson, Vinícius e João. E eu vou ficando por aqui, Vanilão, que eu tenho até um momento de informações aqui para o nosso Café com Notícia. É claro que surgir outras informações até o término desse programa, eu ainda posso retornar. Se não acontecer, a gente retorna amanhã e já vai deixando aí um ótimo dia para todos.
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Tudo bem, 7 horas e 29 minutos agora. São 7 horas e 29 minutos pelo horário de Brasília. Agora são 7 horas e 29 minutos. 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
1: Tudo bem, previsão do tempo para hoje aqui na cidade de Ubaitaba e também na cidade de Aurelino Leal. Agora são 7 horas e 30 minutos pelo horário de Brasília, são 7 horas e 30 minutos. Olha a previsão do tempo para hoje, é de um dia de sol com muitas nuvens durante o dia e períodos de céu nublado. À noite, o céu vai ficar limpo. A mínima é de 19 e a máxima é de 28 graus.
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1: Tudo bem, 7h30 agora, são 7 horas e 30 minutos no horário de Brasília. São 7 horas e 30 minutos.

Agora são 7 horas e 31 minutos, 7h31. Ministros do TSE se reúnem hoje, quinta-feira, e vão avaliar proibição do uso da deepfake na campanha eleitoral. O que é deepfake, Vanildo? Vou explicar para você o que é uma deepfake. A gente esse ano tem uma ferramenta a mais na campanha eleitoral, né? A inteligência artificial. Tá aí, né? Você já ouviu falar em IA? É isso mesmo. E aí? Até que ponto o uso da IA é permitido durante a campanha eleitoral, durante a propaganda eleitoral gratuita, nas campanhas, enfim? Ministros do Tribunal Superior Eleitoral, TSE, devem se reunir hoje, quinta-feira, dia 13, para discutir se proíbem de forma ampla o uso de deepfake na campanha eleitoral e qual a punição para casos de violação da regra. Os ministros devem discutir o julgamento de uma ação do PT contra a divulgação de vídeo do ex-presidente Jair Bolsonaro produzido por IA, inteligência artificial, na convenção que confirmou Flávio Bolsonaro como candidato do PL ao Planalto. O que é deepfake, Ivanildo? Me explique, pelo amor de Deus. Então, que confirmou Flávio Bolsonaro como candidato do PL ao Planalto. O que é deepfake?

0: modificado. A reunião será fechada e deve ocorrer após a sessão de julgamento do plenário. O encontro foi marcado pelo presidente do TSE, Cássio Nunes Marques.
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0: Tudo bem, 7h33 agora, no horário de Brasília, são 7h33. Mais uma dor de cabeça para o TSE discutir e resolver. Eu penso que é extremamente perigoso o uso desse tipo de ferramenta. Imagina você pegar a minha imagem, pegar o que eu estou dizendo agora, utilizar de uma ferramenta de inteligência artificial e trocar tudo que eu estou dizendo. Grava um vídeo e depois coloca aí na rede social como se realmente eu tivesse falado isso. Imagina você, alguém pegar a minha imagem falando sobre determinado assunto, coloca aí a ferramenta da inteligência artificial, modifica tudo que eu falei, porém mantém a minha imagem, mas da minha boca sai coisas que eu nunca falei e coloca aí como se eu tivesse falado. Imagina isso espalhado às vésperas de uma eleição, quando não dá mais tempo para consertar e nem desmentir. Você já pensou o que seria isso? Imagina você se faltando um dia para a eleição, viraliza um vídeo aí de um dos candidatos falando asneiras e espalha Brasil afora como se realmente ele tivesse falado, quando na verdade, digamos que tenha sido o uso da inteligência artificial, do deepfake ou da deepfake ou de deepfake. E como é que conserta isso? Com qual tempo? Depois da mentira ter se espalhado, depois do vídeo ter se espalhado por aí pelas redes sociais, pelos Instagram, pelos WhatsApp da vida, como é que conserta? Então eu penso, na minha opinião, de leigo, e eu não sou especialista no assunto, que eu acho que é uma ferramenta extremamente perigosa, principalmente num país onde falhou na educação do seu povo. Tem muita gente ainda, assim como eu, que é leiga, e que muitas vezes vê um vídeo e não sabe diferenciar se aquilo ali é IA ou não é IA. Nós estamos falando de milhões de pessoas que não sabem ler e escrever nesse país ainda. Imagina diferenciar o que é um vídeo produzido por IA, o que é uma fala produzida por inteligência artificial ou não. Então eu penso que o TSE deve ser muito cauteloso neste momento e avaliar direitinho qual decisão tomar. Na minha opinião, é perigosíssimo, né? Principalmente numa campanha eleitoral, onde a gente já tem que lidar com tantas fake news. Liberar o uso dessa deepfake é mais um elemento nas mãos de gente sem caráter, bandida, para tentar mentir e enganar as pessoas. E não esqueça, tem muita gente de má fé por aí. Tem muita gente que é capaz de tudo, inclusive enganar as pessoas para ter algum tipo de proveito nas eleições. Muito cuidado. 7h36.

0: Tudo bem, são 7 horas e 36 minutos agora. 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
1: Tudo bem, Cito? Obrigado pela sua participação com a gente, tá bom? 7h39 agora no horário de Brasília. São 7 horas e 39 minutos agora. 7h39.

0: Tudo bem, são 7 horas e 39 minutos. 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
0: Tudo bem, agora são 7 horas e 42 minutos no horário de Brasília, 7h42. Ontem teve rodada pela Libertadores, né? Vamos então às notícias do esporte no nosso quadro Sport News. Bom dia.
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5: O Palmeiras empatou por 1-1 com o Cerro Porteño na noite de hoje no Nubank Park, pelo jogo de ida das oitavas da Copa Libertadores, e vai precisar buscar a classificação no Paraguai. Flaco Lopes abriu o placar para o Palmeiras, mas o Cerro chegou ao empate nos acréscimos da partida, com falha de Carlos Miguel. No lance, Torres fez cruzamento rasteiro buscando Vegetti e viu o ex-Vasco não achar a bola, mas o goleiro Alviverde cometeu novo erro. Resultado? A bola parou nas redes. A equipe de Abel Ferreira ainda sofreu com a expulsão de Andréas Pereira, aos 27 minutos do segundo tempo. Embora a atuação coletiva tenha ficado abaixo do esperado, o Palmeiras criou o suficiente para vencer. Foram 20 finalizações, 8 delas na direção do gol. O duelo decisivo acontece na próxima quarta-feira, 19, às 19 horas de Brasília. Desta vez, o palco será o estádio La Nueva Olla, em Assunção.
6: Em um jogo decepcionante, que não correspondeu às expectativas de um Mineirão lotado, Cruzeiro e Flamengo empataram por 1-1 nesta quarta-feira em Belo Horizonte, pelo jogo de ida das oitavas de final da Copa Libertadores. As equipes voltam a se enfrentar na próxima quarta, 19, no Maracanã, no Rio. E quem vencer garante vaga nas quartas da principal competição sul-americana. Novo empate vai levar a decisão para os pênaltis.
7: Atlético Mineiro vence Bragantino e larga na frente nas oitavas da Sul-Americana. O Atlético Mineiro venceu o Red Bull Bragantino por 1 a 0 na noite desta quarta-feira, 12, no estádio Cícero de Souza Marques, em Bragança Paulista, pelo jogo de ida das oitavas de final da Copa Sul-Americana. Em uma partida marcada pelo equilíbrio e por poucas chances de gol, o Galo conseguiu a vitória após uma falha da defesa do Bragantino. Guzmán e o goleiro Cleiton se atrapalharam no lance e a bola acabou sobrando para Tomás Coelho, que aproveitou a oportunidade para fazer a lei do ex, marcar o gol da vitória e colocar o Atlético Mineiro em vantagem no confronto. Antes do confronto decisivo da próxima semana, as duas equipes terão compromissos pelo Campeonato Brasileiro. O Braga enfrentará o Atlético Paranaense na Arena da Baixada no próximo sábado, 15, às 18h30 de Brasília. Já o Galo terá um duelo difícil contra o Grêmio, no domingo, 16, às 16 horas de Brasília.
8: Xavi Hernández foi anunciado na quarta-feira, 12 de agosto, como novo técnico da seleção da Holanda. O ex-meia espanhol, de 46 anos, assinou contrato de 4 anos, válido até a Copa do Mundo de 2030, e chega para substituir Ronald Koeman, que deixou o cargo após a eliminação da equipe no Mundial. Essa será a primeira experiência de Xavi como treinador de uma seleção. Antes, ele comandou o Al Sadd do Catar e o Barcelona, onde trabalhou por 3 anos. Curiosamente, ele volta a substituir Koeman, já que assumiu o Barcelona em 2021 após a saída do holandês. Agora, Xavi terá o desafio de preparar a Holanda para o próximo ciclo de Copa do Mundo.
9: O PSG venceu o Aston Villa por 2-1 em Salzburgo, na Áustria, e conquistou a Supercopa da Europa. O time francês abriu o placar com Kvaratskhelia e ampliou com Doué. O Aston Villa ainda descontou com Brian Medel, de apenas 17 anos, mas não conseguiu buscar o empate. Com o título, o PSG conquistou a Supercopa da Europa pela segunda vez consecutiva e entrou para o grupo de clubes com 2 taças da competição. O Aston Villa pressionou bastante durante a partida e chegou a finalizar mais, mas não foi eficiente nas oportunidades.

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0: Tudo bem, agora faltando 10 minutos para as 8 da manhã. Faltando 10 para as 8. 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
0: 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A melhor que tá tendo, viu? 7h54 agora, em Gongugi, após uma discussão familiar, um jovem foi socorrido com uma faca cravada no peito. Misericórdia. Oh, meu Deus do céu. Um jovem de 24 anos foi vítima de uma tentativa de homicídio na noite de terça-feira, dia 11, em Gongogi. A ocorrência foi registrada por volta das 8h15 da noite na rua Jamil Rian, no centro, nas proximidades da Secretaria Municipal de Saúde e do Colégio Sejap. Segundo informações da Polícia Militar, uma guarnição foi acionada pelo SICOM após receber a informação de que um homem havia sido ferido com uma arma branca. Ao chegar ao local, os policiais encontraram Ricardo Santos Faneca, sendo atendido por uma equipe do Serviço de Atendimento Móvel de Urgência, SAMU. Ricardo apresentava um ferimento provocado por uma faca e, após receber os primeiros socorros, foi encaminhado para o atendimento médico. Posteriormente, foi transferido para o hospital de base em Itabuna. Ainda conforme a PM, a vítima estava consciente e relatou aos policiais que a autora do ataque teria sido sua ex-companheira. Ricardo, no entanto, afirmou que havia perdoado a mulher e disse que não pretendia registrar a ocorrência contra ela. O jovem também não forneceu informações que pudesse auxiliar os policiais na identificação e nem do paradeiro, assim como a localização da suspeita. Diante da ausência de elementos que possibilitassem as buscas, a mulher não foi localizada.
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0: Chocante, né, minha gente? Chocante, a imagem é terrível. Alguém com uma faca cravada no peito. E segundo informações da própria vítima, quem desferiu o golpe de faca foi uma ex-companheira. E que ele a perdoava e que nem queixa contra ela iria registrar. Aí a gente vai ter que discutir isso aqui, né? Alguém comete um crime, alguém por pouco não tira a sua vida e você diz que não vai registrar uma queixa. A questão do perdão é muito pessoal e aí cada um é cada um, não vou entrar nesse mérito. Agora que esta pessoa precisa ser encontrada e responsabilizada pelo crime, precisa. Sabe por quê? Porque hoje foi ele, amanhã poderá ser outra pessoa. Não é possível que alguém crave uma faca no peito da outra e pelo fato da vítima não prestar uma queixa, nada aconteça, tudo bem. Deixa ela encontrar um outro e desferir o mesmo golpe, a pessoa morre, aí agora vai precisar procurar sem prestar queixa, né? Porque defunto não presta queixa. No dia que ela matar alguém com uma facada, aí agora a polícia vai encontrar, né? Sem precisar que uma queixa tenha sido prestada, porque a pessoa morreu e não vai prestar uma queixa. Não é verdade? Sinceramente, viu gente? Sinceramente. Nada contra o comportamento do rapaz aí, ó, que sofreu um golpe de faca, disse que perdoe, não ia prestar queixa e tudo mais. Agora vai ficar por isso mesmo? Quer dizer que nós temos aqui um criminoso à solta porque uma queixa não foi prestada? Vai ficar por isso mesmo? Rapaz, sei não, eu não entendo nada. Os doutores da lei, que me desculpem, mas eu penso que nós temos aqui uma pessoa capaz de matar uma outra facada solta pelo meio da rua e a polícia não vai procurar porque não foi registrada uma queixa. Sai pra lá, rapaz.

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0: Tudo bem? 7h58, tem outra história interessante aqui, ó, porque 15 anos após ter o carro roubado, uma mulher recebeu multas aqui na Bahia por infrações em Santa Catarina. 15 anos após ter o carro roubado, uma aposentada foi surpreendida por duas notificações de multa na Bahia por infrações cometidas em Criciúma, no estado de Santa Catarina. O veículo foi roubado em 2011 e, segundo ela, nunca foi localizado. As duas infrações renderam 4 pontos na Carteira Nacional de Habilitação da Mulher. Ao receber as correspondências, ela percebeu que a placa indicada nas notificações era a mesma do carro levado há 15 anos. Quando eu peguei o documento pelo verso da ocorrência, da correspondência Santa Catarina, eu disse: será que entregaram essa correspondência errado? Conferi e estava em meu nome. Quando eu abri, eu disse que a gente tem aqui em casa um Gol. Aí eu vi a placa e era de um Corsa que foi roubado em 2011. Fiquei sem entender nada porque a justiça nunca encontrou o carro. De acordo com essa multa, aí ele está rodando em Santa Catarina, em Criciúma. Como foi que aconteceu a multa? Falou a mulher. É o que a gente pergunta, né? A polícia não encontrou o carro, mas o serviço de multa encontrou a dona. Vai saber. 8 em ponto, fico por aqui, prometo voltar amanhã, se assim Deus permitir. Tenham todos um bom dia, fiquem com Deus. Forte abraço a todos. Tchau, gente!

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1: Pois é, quinta-feira, véspera de fim de semana e a gente já tá naquela expectativa, né? E sempre contando com você, com essa audiência maravilhosa. Senhoras e senhores, Retro Hits está no ar. Sinta-se à vontade, aumentando o volume do seu rádio, viu? Obrigado por receber a gente aí na sua casa, pegando essa carona maravilhosa com você, trabalhando com você, com certeza, num ritmo maravilhoso.
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você ligado com a gente, vem aqui pro seu show da manhã ficar sintonizado na sua melhor 87.9, a rádio que você sintoniza, fica de bem com a vida. Na apresentação, Amanda Vieira, levando, tocando muita música, muita coisa boa pra você.

37, alô Celinha do loteamento Rio das Contas, alô Lia do Maria Olímpia, abração pra você, Lia, grande ouvinte também da gente, nossa amiga Sandra, dona Nenega, um abração pra toda a família, todo mundo, um carinho.

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4: 9 horas e 51 minutos, 9h51. Você ligado com a gente, fiquem ligados aí. 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Bom dia, alegrias. Olha, deixa eu falar pra vocês. Alô, minha amiga Maria, abração pra você aí em Aurelino Leal, no bairro São Cosme. Essa turma maravilhosa, Maria, Patrícia, Rita de Cássia. Um abração pra todo mundo aí no bairro São Cosme, ligado com a gente aí em Aurelino Leal. Minha amiga Lia Moreira, tá ouvindo a gente, Lia? Um abração pra você, no Novo Olímpia. Alô, minha amiga Dileuza também aí, ligadinha com a gente. Toda essa turma maravilhosa aí. Alô, Edileuza, um bom dia especial pra você, menina. Valeu pelo carinho, valeu pela sintonia, irmã de Lia Moreira. Abração carinhoso pra você.
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4: 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Bom dia! Vamos com o Bill Alves, a sua melhor.
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0: 10:08, 10:08. Bom dia na Subaitaba FM. 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
1: Eu vou fazer uma brincadeira aqui agora, Amanda, né? Na sua audiência, merece. Sua audiência merece um prêmio, não merece?
0: É isso.
1: É.
0: E já estão querendo perguntar, tem uma pessoa aqui, Amanda?
5: É, amiga,
1: e
5: vai botar alguma coisa pra sortear?
1: Aí!
0: Quem tiver na linha aí.
1: Então vamos ver se o povo tá ligado mesmo, vamos ver se vocês estão sabendo quem é. Qual é a loja da cidade que está comemorando 10 anos em Ubaitaba? Você vai responder qual é a loja aí Se você acertar qual é a loja, você vai
0: quem
1: participar de um sorteio.
0: Agora é o celular da rádio, 3230-1559. Bora ver, né? Ó, a primeira, viu? A primeira que perguntou foi a que gravou.
4: A loja
1: Silvonete.
0: Oh. Maria Olímpia.
1: Maria Olímpia.
0: É
1: Maria
0: do... Lia Moreira.
1: É Lia.
0: Do Maria Olímpia.
1: Aí, já mandou um áudio aqui. Mande áudio e ver se vocês estão ligados mesmo. Qual é a rádio que está conectando aí você a Simonete. Manda aí. Qual a loja da cidade que está comemorando 10 anos
0: qual
1: de aniversário?
0: Está comemorando 10 anos. Vou ouvir aqui esse áudio.
1: Você vai participar do sorteio.
4: Amanda. Bom dia, Amanda. Bom dia. Aqui é Maria José de Jesus, do bairro ACM. Bote meu nome aí no sorteio.
1: Qual é a loja?
4: A loja que vende mais barato é Simonete, a barateira da região.
1: Vamos lá, mande áudio que eu quero ouvir. Quero ver quem é que tá ligado aí, quem é que tá sabendo.
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0: Bom dia, Amanda. 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Estou aqui em Uruçuca, ligadinho na móvel e Simonete.
1: Um abraço, Matheus.
0: Ó, tem outra pessoa aqui.
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1: Meu, um beijo no seu coração.
4: Aí, viu, nesse sorteio. Desde já, fico bastante agradecida. Muito obrigada. Maria Gama, de Aurelino Leal.
1: Um beijo, Maria Gama, no seu coração. Você me emocionou. Quase que eu choro aqui, ó, William. Meu Deus do céu. Parabéns, Maria Gama. Olha, pessoal.
8: Bom dia, Amanda. 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
0: Pessoal aí, né?
1: Pessoal tá ligadinho com você. Amanda, sua audiência, Amanda, é querida. É como você. É uma audiência diferenciada, é um povo diferenciado.
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3: Bota meu nome aí nesse sorteio, pro seu bem.
1: Edileuza, você tem que responder pra gente, Edileuza. Qual é a loja que está completando 10 anos? Mande pra nós qual a loja que está completando 10 anos. Você já sabe qual é. Então mande pra gente aí, pra você também estar participando do sorteio. Alô, bom dia.
4: Bom dia,
1: Amanda. Bom dia, tudo bom?
4: Manda um alô aí. Tô escutando aqui, viu?
1: Tá escutando? Participar do sorteio, mas qual é a loja que está completando 10 anos?
4: Móveis Simonetti.
1: Nome completo, fala pra nós aí.
4: Adriel Souza Alves.
1: Adriel
4: Souza Alves.
1: Souza Alves, de onde?
4: Da Ruinha.
1: Da Ruinha, também ligado com a gente. Um abração pra você, Adriel. Tá participando, viu? Pode ficar de boa aí que tá participando. 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Aqui da Ubaitaba FM. Você ligado com a gente, um bom dia. 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
0: Tá aí. Minha querida, mande um áudio. Bom dia, aqui é a Simone Doricó Mirim, no município de Maraú. 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
1: Isso aí. Pede aí as amigas pra mandar áudio também, pra participar, pra ligar o rádio, pra ouvir a Amanda aqui.
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0: Vamos organizar aqui agora, gente, todo mundo, tá bom? Pra tá concorrendo, tá? Vocês têm que mandar um áudio falando o seu nome completo e a loja que tá completando 10 anos, tá bom? Vocês mandam um áudio, porque agora aqui a gente vai fazer o sorteio. O pessoal tá botando aqui Móveis Simonetti, Stephanie, que tá ligada com a gente. Oi, Stephanie, mande um áudio e fale a loja, tá bom? Um abraço.

0: que é Simões Doricomirim, no município de Maraú. 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
1: Tá ok, Simone, tá participando do sorteio também.
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0: Maria Célia Moreira Santos.

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2: Também ligada com a gente. Um abraço aí da Móveis Simonetti. Colocou o nome, deixa eu ver aqui, já colocou o nome também de Adriel? Adriel. Da, botou Maria Gama também aqui, que ligou a primeira.
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2: Botou Maria Gama?
3: Bote meu nome aí, viu? Nesse sorteio. Desde já.
2: Deixa eu ver aqui. Botou Maria Edna?
4: Bom dia, Amanda. Aqui é Maria Edna da Rua Aloysio Souza, Aurelino Leal. A loja que está completando 10 anos é a Simonetti.
2: Maria Edna, da Rua Aloysio Souza. Deixa eu ver aqui para não esquecer. Matheus de Uruçuca também, viu? É, Elisa, já colocou a Elisa?
5: Bom dia.
2: Deixa eu ver aqui.
5: 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Elizabeth do Bairro da Conceição.
2: Elizabeth do Bairro da Conceição.
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7: Aqui é Maria José de Jesus, é, do bairro ACM. Bote meu nome aí no sorteio.
2: Maria Jorge.
8: Vai, Jorge Matheus.
9: É tão engraçado você me pedir.
10: Alô, Jorge Matheus.
8: Beijo, Jorge Matheus.
9: Justo aquilo que nunca me deu.
11: Uma travessa aqui no ramo.

0: irmãos, a gente só está organizando aqui o nome de todos vocês, tá bom? Para fazer. Agora vão sortear o quê, hein? Eita, o povo quer saber. O que é que vocês vão sortear aí para o povo?
1: Bora lá, vamos fazer o sorteio, minha gente. Vamos fazer o sorteio que o povo quer. É participar do sorteio. Mande áudio, mande áudio. Olha só, vou sortear aí, Amandinha, na sua programação. Eu sei que todo mundo... Quem é que não gosta pela manhã um bolinho? Aquele bolinho de aipim.
0: Né?
1: Quem não gosta daquele bolinho?
0: Verdade.
1: Aquele bolinho de laranja.
0: Verdade.
1: Né? E como é que a gente faz um bolinho de laranja hoje? Qual a principal ferramenta hoje para fazer um bolinho? Para bater uma massa de bolo? É aonde?
0: Tem batedeira,
1: liquidificador. Então nós vamos preparar aqui uma batedeira. A melhor
0: batedeira gente,
1: do mercado. Tá? Que é a batedeira Britânia.
0: Isso,
1: Pérola.
0: A batedeira Britânia, vamos sortear aqui.
1: Vamos sortear
0: agora
1: uma batedeira Britânia aí, tá? 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Vamos ver quem é que vai ganhar essa batedeira da Britânia agora.
0: É verdade. Deixa eu filmar aqui para postar aqui também no da rádio, né? Que o pessoal tá ligado com a gente no da rádio. Olha aí, gente. Eu vou pegar aqui agora, viu? Vou ver quem vai ser o ganhador. Eita! Olha, o coordenador quem vai abrir, ó.
2: Vou abrir.
0: Nosso gerente aí, o William da Móveis Simonetti. Olha, quem é o ganhador, ganhadora? Conta pro povo aí, William.
2: Felipe Diuf.
0: Felipe Diuf!
1: Aê, parabéns!
0: Felipe Diuf! Ei, Felipe!
1: Vai retirar na loja, viu?
0: Retirar na loja. Tu vai lá com teus documentos e retira na loja. Olha aí, ó. Felipe Diuf, que foi o ganhador. Eu tô aqui com o coordenador, com o gerente da Móveis Simonetti. Fizemos um sorteio aqui transparente, tá bom, turminha? É, anotamos todos os nomes, mas continue ligado que no horário de Jackson vem mais novidades para vocês. Obrigada a todos vocês também que participaram do sorteio. Quem não ganhou agora, não se preocupe não, que durante essa semana o negócio tá bom, não é? Da Móveis Simonetti para vocês.
1: Tá bombando. Viu? Daqui a pouquinho no programa de Jackson nós vamos sortear de novo outro produto.
0: Valeu, então obrigada a participação de vocês. E o Felipe, você passa lá. É, mande o seu nome completo aqui pra mim, aqui no zap da rádio, que eu passo pro pessoal, viu? Felipe Diuf, que foi o ganhador aí do Santo Antônio. Um abração pra você, viu, Felipe? Foi o ganhador dessa batedeira aí, sorteada pela Móveis Simonetti, que estará completando 10 anos aqui em nossa cidade. Abração pra vocês. Algo mais a acrescentar, menino?
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0: 10h58, 10h58, você ligado com a gente. Valeu pelo carinho, valeu pela sintonia na sua Baitaba FM, a rádio que você sintoniza, que assim de bem com a vida. Você num carinho da rádio, valeu, valeu mesmo, viu, turma? Um abração para todo mundo aí que tava com certeza na sintonia com a gente. Um abração para todos. 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
5: Bom dia, você aí ligado com a gente na com a gente na melhor promoção, com certeza também lá do Instagram.

0: 11 horas e 14 minutos, 11:14. Bom dia, você ligado com a gente. Valeu pelo carinho, valeu pela sintonia na sua Baitaba FM, a rádio que você sintoniza e fica assim de bem com a vida. Você no carinho dá melhor. 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
0: Aí, bom dia, você aí ligado com a gente, valeu pelo carinho, valeu pela sintonia. A gente conversou com o Cito aí do Hiperboi Smart.
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0: Chega pra gente, Luísa Sonza, modo turbo na sua mão.

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7h57. Bom dia, você ligado com a gente aqui na Sorubaitaba FM. Alô, Matheus, aí de Uruçuca, abração para você, grande ouvinte. Sempre ligado também com a gente, do turma.

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0: 12 horas e 1 minuto, 12 e 1. Vou ficando por aqui agradecendo a você, amigo ouvinte, estar ligado com a gente. Continue na sintonia. Daqui a pouquinho é Realidade Atual aí com o Jássio Cristiano. Um abração carinhoso para todos que estiveram ligados com a gente. Adileuza, Maria, Maria Gama, abração. Elisa, Maria José, abração para todo mundo. Stephanie também, né? Também tá no carinho. Simone, toda a turminha ligada hoje com a gente. Maria Edna, abração para todo mundo. Jucineia de Aurelino. Eu deixo um abraço carinhoso para todo mundo e continue na sintonia. Nossa amiga Sandra também, abração para você. Continua todo mundo aí no carinho da Ubaitaba FM. Vem muitas novidades para vocês. Um abração para vocês. Tchau, tchau, turminha.
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0: 12:18, 12:18, na abertura do programa Realidade Atual, eu, Amanda Vieira, com as principais manchetes do Realidade Atual de hoje. Daqui a pouquinho, Jackson Cristiano estará chegando aqui aos estúdios para dar continuidade ao programa Realidade Atual. Vamos às manchetes de hoje.
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0: Polícia Federal cumpre mandados em condomínios e lojas de Itabuna e Ilhéus em operação contra fraude no SUS e Fundeb. Polícia investiga a ligação de facção criminosa no desaparecimento de 3 adolescentes em Eunápolis. 3 adolescentes estão desaparecidas em Eunápolis. Até o momento, não apareceram. As famílias desesperadas na procura dessas 3 adolescentes. A polícia está investigando. E a polícia investiga a ligação de facção criminosa no desaparecimento, hein? Ex-secretária da Prefeitura de Itabuna se apresenta voluntariamente para cumprir pena por morte do marido em 2009. Homens se passam por policiais, invadem casa e interrogam moradora no Ceará, hein? Justiça homologa prisão e marca audiência de custódia de filho acusado de matar o próprio pai no Banco da Vitória. Vocês lembram daquele caso que um homem foi morto no Banco da Vitória? Suspeita era o próprio filho que fugiu com moto. Aí, daqui a pouquinho vocês vão ver o desfecho que aconteceu. Turista italiano é preso em Morro de São Paulo acusado de importunação sexual e racismo contra a cantora. Está no ar o seu programa Realidade Atual, na abertura com as principais manchetes do Realidade Atual de hoje. Eu, Amanda Vieira, boa tarde. Está no ar o programa Realidade Atual.

11 horas e 23 minutos. Parece que a Federal nem dormiu, hein? Porque já tava cedo em Porta de Gente, em Gongogi, Ilhéus, Itabuna e outras cidades aqui da região. Em todos os sites hoje já madrugou falando sobre isso, que a Federal não dormiu não. Fez umas visitas na porta de muita gente cedo. Está em destaque uma das cidades que receberam a visita aí, hein, da Federal. Ilhéus, Itabuna, Gongogi.

Polícia Federal cumpre mandados em condomínio e lojas de Itabuna e Ilhéus em operação contra fraude no SUS e Fundeb. Em Itabuna, viaturas da PF estiveram no condomínio Real Ville, localizado no bairro São Judas Tadeu, onde os agentes concentraram o cumprimento das ordens judiciais em uma das residências do residencial, de acordo com as informações apuradas. Além dos endereços residenciais, as equipes federais estenderam as diligências para estabelecimentos comerciais, realizando buscas em lojas situadas na cidade de Itabuna e Ilhéus para apreensão de documentos e equipamentos eletrônicos. A Polícia Federal segue em campo para o cumprimento de todas as ordens pedidas pela Justiça e novos detalhes sobre o balanço da operação devem ser divulgadas ao longo do dia, hein? Isso aí, gente. Tem cidades aí que a federal não dormiu, porque tava cedo visitando gente, visitando as portas cedo. Olha, olha, polícia investiga a ligação de facção criminosa no desaparecimento de 3 adolescentes em Eunápolis. 3 adolescentes, gente, seguem desaparecidas em Eunápolis. A Polícia Civil avançou nas apurações sobre o desaparecimento das adolescentes Larissa Ribeiro Ferreira, de 15 anos, Érica Rodrigues dos Santos, também de 15, e Maria Eduarda Santos Flores, de 17 anos, que sumiram no início do mês em Eunápolis, no extremo sul da Bahia. As investigações passaram a trabalhar com a hipótese de que o sumiço das jovens esteja diretamente relacionada à atuação de um grupo criminoso com forte presença na região. Conforme a principal linha de apuração, as três amigas, que mantinham uma relação muito próxima de convivência, já teriam se relacionado no passado com membros da facção. A suspeita é de que integrantes do grupo passaram a acusar as adolescentes de repassar informações sigilosas para uma organização rival. O homem apontado pelas autoridades, né, como o principal suspeito de ordenar a investida contra a jovem, estaria escondido no estado do Rio de Janeiro. A polícia segue investigando o desaparecimento dessas três amigas onde é o Napoli? A situação está acontecendo em Napoli.

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se passam por policiais, invadem casa, interrogam moradora no Ceará, hein? Criminosos armados, se passando por policiais invasores, invadiram uma propriedade na localidade do sítio Canto Verde, na zona rural do município de Ibiapina, no Ceará. Segundo informações preliminares, o grupo entrou no imóvel alegando busca por um rival. No entanto, o homem procurado pelos invasores não estava na residência no momento da abordagem. Durante a ação, suspeitos abordaram e interrogaram a mãe do alvo dentro de casa. Apesar da gravidade da tensão provocada pela falsa operação, o grupo não praticou violência física contra a moradora e deixou a propriedade assim que confirmou que o indivíduo buscado não se encontrava no local. Toda a movimentação e ação do grupo foram registradas em vídeo e o material deve ser utilizado como prova auxiliar nas apurações do caso. As autoridades policiais da região já iniciaram os trabalhos de investigação para analisar filmagens, identificar os envolvidos e esclarecer a motivação por trás da invasão.

justiça homologa a prisão e marca audiência de custódia de filho acusado de matar o próprio pai no Banco da Vida. A justiça homologou a prisão em flagrante de Joabson Rocha dos Santos, acusado de cometer o latrocínio que tirou a vida do próprio pai, Nerival Domingos Santos. O crime ocorreu na madrugada do último dia 6, na comunidade do Banco da Vitória, em Leus. A decisão de manter a homologação foi proferida pelo juiz direito Roger Sanches Juqueira, que determinou a sequência dos trâmites judiciais no caso de grande repercussão regional. O acusado foi transferido e segue custodiado na comarca de Tororó, onde aguarda a realização da audiência de custódia agendada para hoje, para ontem, né? 12 de agosto, às 10 horas. Durante a sessão, o Poder Judiciário irá deliberar sobre a manutenção da prisão preventiva de Joabson, a aplicação de medidas cautelares e alternativas à eventual concessão de liberdade provisória. O caso causou forte comoção e impacto direito na dinâmica familiar. Diante do trauma provocado pelo crime na residência onde o casal vivia no Banco da Vitória, a mãe do autor do latrocínio e viúva da vítima decidiu se mudar para o bairro Salobre, onde passou a residir mais próxima do apoio de familiares e amigos. Complicado. São situações realmente complicadas. E lendo uma matéria dessa, a gente pergunta aonde nós vamos parar. Por quê? Pai mata o filho mata o pai. Que amor existe ainda nesse mundo, gente? Que irmão matando irmão, é briga entre familiares. Não existe mais. Infelizmente, o mundo tá desse jeito aí que vocês estão vendo. É pai matando o filho, filho matando o pai, e as leis do Brasil não se endurecem nem para melhorar, mas não endurecem não. As leis, às vezes, do nosso país, sabe o que faz? Ajudam ainda mais essas situações, porque a polícia prende, o delegado prende, a lei vai lá e solta. É, a lei. São muitas brechas, gente, no nosso Código Penal. Muitas brechas. As leis que têm que ser mudadas, endurecidas, para que casos como esses não venham a se repetir. Por quê? Faz e não tem leis. Não tem lei. Vai ficar um tempo lá, mas depois ele pode ser solto hoje, amanhã. É solto, sim. Dependendo, ele pode ser solto, sim, com o tempo. Então, tem lei, para as leis não se endurecem. Infelizmente, nós vamos estar cada dia vivenciando. Infelizmente, olha o que eu estou falando para vocês. Infelizmente, são casos que nós vamos estar vivenciando sempre no dia a dia, noticiando. Por que disso que eu falei para vocês? E porque os tempos estão virados. A verdade é essa.

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Estou indo para um rápido apoio cultural. Daqui a pouquinho, Realidade Atual já volta aí com Jackson Cristiano.

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0: Beleza, agora são 12 horas e 46 minutos, 12h46 na Bahia. Eu tô aqui com minha estagiária Amanda Vieira, trazendo aí as principais notícias de. Não é mais não? Ah, já se formou e eu nada ainda, hein? Já se formou, é? Ah! É, ô Salatiel, ela me chegou pra mim e falou assim: ó, tô estagiando com você, viu? Eu falei, beleza, quer dizer, terminou o estágio e ela não me avisou nada. Rapaz, é, pra comer o bolo ninguém me chama, né? É, beleza. Então agora é jornalista, Amanda?
1: Só falta pegar o diploma.
0: Eita, e eu tô no meio do caminho ainda, né?
1: Tá perto.
0: Tô perto? Olha, 12 horas e 46 minutos, 12h46 na Bahia, eu tô apresentando Realidade Atual. Salatiel não sabe, mas vou lhe falar aqui, Salatiel. Amanda é enfermeira, técnica de enfermagem, formada. Jornalista... formada, só falta o diploma. E o que mais? Tem um cara de formação aí, viu? E tá fazendo agora outro curso em Itabuna. É cantora. Cantora. Radialista. Locutora de porta de mercado. E locutora de mini trio. Agora só não presta pra fazer locução em época de São João. Me pergunte por quê. Se você botar um licozinho em cima do mini trio, já era. É, o negócio tá bravo. 12 horas e 47 minutos, 12 e 47. Daqui a pouquinho, tudo sobre a operação da Polícia Federal lá em Gunguji. Inclusive, a informação que eu fiquei sabendo foram que os policiais dormiram nas pousadas de Ubaitaba, se preparando para o bote hoje cedo, não é? É, bote esse contra o prefeito e também o vice-prefeito, viu? A prefeitura de Gunguji já emitiu uma nota também, tá certo? Daqui a pouquinho a gente vai ler essa nota. E daqui a pouco também, delivery do crime. Grupo é alvo de operação por venda de drogas e armas na Bahia, tá bom? Saiu a nova lista do TCM dos políticos inelegíveis. Já tá aqui no Política Livre. E na cidade de Ubaitaba tem um, e na cidade de Aurelino tem uma. Daqui a pouquinho a gente vai falar sobre esse assunto. Quem são os dois políticos de Ubaitaba e Aurelino que estão incluídos nesta lista? Daqui a pouquinho, trechos da entrevista com Rodrigo Andrade. Ontem, no podcast Eu, Você é Verdade, nós conversamos com o prefeito Rodrigo Andrade, lá da cidade de Aurelino Leal. Toca só um pouquinho pra gente aqui, Amanda. Libera só um pouquinho pra gente aí.
2: Mandar para
0: aí. Vamos lá.
2: Prato, ajustou tudo e pra poder fazer o pagamento.
3: E quando os credores não mandam no prazo certo, você ainda se chateia.
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2: 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Virar também. Bola de neve. 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Porque a gente começa a conferir a folha de pagamento.
0: Beleza, daqui a pouco na íntegra essa entrevista aí com o Rodrigo Andrade. 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
5: 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R$ 180.
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0: Sim, vamos lá.
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0: Olha aí.
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0: Arruma a casa toda, meu irmão. É isso aí. 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
0: 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Agora são 13 horas em Ubaitaba. Eu vou para um breve intervalo e volto já. É rapidinho.
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0: Ah, beleza, beleza. Agora são 13 horas e 10 minutos. Abaixa um pouquinho o BG pra gente aí, manda 13 horas e 10 minutos, 13 e 10. O telefone tá liberado, 8137-9333, é o telefone aqui do Realidade Atual. Vamos ouvir um pouquinho da entrevista com o prefeito de Aurelino Leal, Rodrigo Andrade, aqui no Realidade Atual. Ele ontem participou do podcast Eu, Você é Verdade. Vamos lá, Rodrigo Andrade, prefeito do município de Aurelino Leal, falando agora aqui no Realidade Atual. Ele que foi entrevistado ontem no podcast Eu, Você é Verdade.
1: Rapaz, para manter um hospital, para manter um hospital num poste daquele... Porque assim, é hospital de porta aberta, né, Jackson?
0: Sim, sim.
1: Então ali a gente recebe área descoberta de Itacaré, recebe área descoberta de até de Ilhéus, né? Que tem ali, sim, Banco Central, tá ali próximo ali também. Ubaitaba,
0: sim.
1: Você sabe que muita gente já tem um hábito de ir para lá, né? Eu não trouxe aqui o percentuais, mas são percentuais. Maraú
0: vai para lá também.
1: É, direto para cá. E aí também, por se tratar de uma BR, né?
0: Sim, sim.
1: Na verdade, passou mal aqui, já entrou aqui dentro de Orneal.
0: Sim, sim.
1: E a gente trabalha ainda com muita ousadia, Jackson. Na verdade, sim, a gente administra o hospital com muita ousadia, porque, na verdade, a gente não tem... Hoje a gente faz porque a gente tem condições de fazer, né? Para dar um atendimento melhor nas comunidades.
0: Sim.
1: Mas só para você ter a ideia aqui, ó, especialidades.
0: Sim.
1: Pedir para poder fazer um levantamento. Poucas pessoas sabem.
0: Sim.
1: Consulta de especialidade mantida com recurso próprio. Para você ter ideia aqui. Poucas pessoas sabem. Nós temos cardiologista.
0: Sim.
1: Nós temos urologista.
0: Sim.
1: Nós temos neuropediatria. Nós temos ortopedista. Neurologista adulto.
0: Olha aí.
1: Psiquiatra.
0: Coisa boa.
1: Ultrassonografia. Ginecologista. Obstetra. Planejamento familiar, eu acho que tem um profissional, acho que da área dessa área.
0: Dr. Cláudio Rocha, ginecologista também.
1: Planejamento familiar. Nutricionista.
0: Sim.
1: E psicóloga.
0: Sim.
1: 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Temos uma nova sala de raio-x.
0: Sim.
1: Raio-x de última geração.
0: Isso no hospital, né?
1: É. Que inclusive esse raio-x vai para os leitos.
0: Sim.
1: É. Ultrassonografia também. Um ultrassom também de...
0: É mesmo, bem.
1: Então, se precisar... De última geração.
0: Se um paciente precisar de um raio-x, faz no hospital mesmo.
1: Faz lá no raio-x.
0: Precisar de um ultrassom, faz lá no hospital mesmo.
1: Ultrassom, raio-x, tudo lá.
0: Rapaz, que coisa maravilhosa, rapaz.
1: Custo de manutenção dos PSFs, melhor em casa, hospital geral, farmácia básica, 2.110.000.
0: Rapaz.
1: Através do governo estadual, 3 ambulâncias, 2 vans, 1 micro-ônibus TFD para tratamento fora do domicílio.
0: Sim.
1: E nós temos o centro de terapia de crianças especiais.
0: Olha aí.
1: É, as crianças especiais, que hoje nós estamos vendo um crescimento, né? Um crescimento nessas de questões aí,
0: nesses problemas,
1: crianças especiais.
0: Já
1: nós temos já um centro de terapia.
0: Que bom, rapaz. Né? Coisa maravilhosa.
1: Agora mesmo, acho que saiu a fonoaudióloga, né? E agora nós estamos já procurando uma nova fonoaudióloga para poder.
0: Hospital com nutricionista.
1: As nutricionistas tem em vários setores. Tem vários setores.
0: Muito bom, que coisa maravilhosa.
1: Que é necessário.
0: Feliz
1: é necessário, isso. Até porque a depender da comorbidade ali, tem que ter aquela alimentação balanceada.
0: Fico feliz com isso. Não é?
1: E eu tive lá há pouco tempo, eu digo, rapaz, eu tenho um plano de saúde, você sabe, todo mundo sabe, né? O meu problema,
0: sim.
1: Eu tenho que estar nos melhores hospitais, porque é onde meu médico atende. E a alimentação que a gente oferece dentro do hospital lá, nem se compara
0: com os hospitais aí fora.
1: Rapaz, esse aqui. O famoso cagado.
2: Cagado! Cadê? Tem como botar ele aqui? Aí.
1: O povo conhece, o mais velho de Orlando Leal, tudo conhece.
0: Ah, Cosme, o popular cagado. O homem tá aqui.
1: Muito. Meu pai era um negócio retado com ele. Ele é apaixonado por meu pai até hoje. Veio esses dias aí, veio pra cá, mandou uma camisa do Corinthians esses dias pra mim aí. Ele ficou doido pra voltar pra cidade.
0: Ele, né? Novamente. Deixa eu ver aqui.
1: Pessoa espetacular. Queria mandar um abraço aqui também, meu sogro tá me assistindo aí.
0: Ah, Mário Lima.
1: Meu sogro. É um sogro e um paizão que eu tenho.
0: Eleitor de Flávio Bolsonaro e Assis Neto.
1: Deixa eu ver aqui. Ele retou ali, porque eu falei que é um pai.
0: Meu Tiago Carvalho. Boa noite, meu irmão. Diz a meu avô.
2: 15, um secretário. Porque assim, uma entrevista com Janaína dá um podcast completo.
1: Dá.
2: Aí eu vou trazer Michelle aqui também, que vai dar um podcast completo. Dá. Silvão também.
1: Sim.
2: Entendeu? A gente vai começar a trazer o pessoal aqui, porque a sensação do povo agora é assistir toda a quarta. O podcast é Você é Verdade, né?
1: Aí, rapidinho aqui, as contrapartidas aqui, a obra do Cais, como a gente falou, tem uma obra lá, mas.
2: Porque o deputado também exige isso, ó, prefeito. Me dê uma boa votação lá. Que...
0: A 13h16, se você quiser assistir a entrevista na íntegra, é só você acessar aí o nosso canal no YouTube, o Baitaba Urgente TV, e você vai lá assistir a entrevista com o Rodrigo Andrade na íntegra, tá bom? Perguntado sobre quem são seus deputados, não é? Inclusive, essa entrevista de Rodrigo Andrade está no meu canal, o Baitaba Urgente TV, no YouTube. Nós perguntamos a ele quem são os deputados dele, os candidatos. Ele disse que é o Cacá Leão, é o deputado federal, Cacá Leão, e Sandro Regis. Só lembrando que Cacá Leão é pré-candidato a deputado federal, viu, gente? Cacá Leão, federal, e Sandro Regis, estadual, tá bom? Bom, perguntar também sobre quem pode suceder ele em 2028. Rodrigo preferiu não falar e deixar para falar numa próxima oportunidade. Ele respondeu que agora a eleição é para deputados, governador e também presidente, além de senador. Essa questão com relação à sucessão municipal fica para uma próxima entrevista no Eu, Você e a Verdade, ou aqui no Realidade Atual, tá bom? Olha aí, agora são 13h18, 13h18 na Bahia, eu tô apresentando Realidade Atual. Gente, olha, tá aqui no site Política Livre que o TCE entregou ao TRE lista com mais de 600 nomes de gestores com contas rejeitadas. Presta atenção. Está aqui no site Política Livre uma matéria onde diz: TCE entrega ao TRE lista com mais de 600 gestores com contas rejeitadas. O presidente do Tribunal de Contas do Estado da Bahia, conselheiro Gildásio Penedo Filho, e a conselheira corregedora Carolina Matos entregaram nesta quarta-feira, dia 12, ao presidente do Tribunal Regional Eleitoral da Bahia, desembargador Maurício, não é? A relação com 602 nomes de gestores públicos que tiveram prestações de contas rejeitadas nos últimos 8 anos. De acordo com o presidente do TRE Bahia, a lista encaminhada pelo TCE chega em um momento importante do calendário eleitoral. Esse documento é essencial para análise dos registros de candidatura. As informações servirão ao Ministério Público Eleitoral e aos partidos políticos na verificação de eventuais impugnações e também serão consideradas pelo tribunal no julgamento dos registros. Essa parceria com o Tribunal de Contas do Estado é muito importante para o processo eleitoral. E no final aqui da matéria, tem aqui, olha, confira a lista clicando aqui. Vamos lá. A gente clica na lista e já abre. Vamos lá. Nós temos aqui os nomes de dois gestores. Um é ex e outra gestora foi gestora e ela está na posição de vice-prefeita. Vamos lá. Deixa eu ver aqui. Letra A. A. Alexandre Negre de Almeida. Portanto, o nome de Alexandre Almeida continua na lista de inelegível, não é? Aqui do Tribunal de Contas do Estado da Bahia. O nome de Alexandre ainda consta. Deixa eu ver aqui se o nome de Beda consta nessa lista. Vamos lá, Asclepíades de Almeida Queiroz. Vamos ver. Deixa eu ver aqui. Não consta na lista. Portanto, o nome de Beda não consta na lista. O nome de Alexandre consta. Deixa eu ver aqui o nome de Gracinha. Eu estou buscando os nomes dos políticos que estão em evidência aqui na minha cidade. Vamos lá. Gracinha, letra G, né? Não, letra M. Maria das Graças de Deus Viana. Vamos olhar aqui rapidinho. Também não consta o nome de Maria das Graças de Deus Viana. Não consta na lista de políticos inelegíveis que tiveram contas rejeitadas. O nome dela não consta. Não consta o nome de Beda e nem consta o nome de Gracinha. Vamos ver aqui, deixa eu ver. Liu, Elisângela Ramos Ioná. Olha aqui, o nome de Ioná está aqui na lista. Ioná Queiroz Nascimento, ex-prefeita lá de Camamum. Deixa eu ver aqui o nome de Dai da Caixa, que foi prefeito lá de Ubatã. Adailton Ramos Magalhães, deixa eu ver aqui. Adailton Ramos Magalhães, o Dai da Caixa, ainda consta aqui, meu Deus do céu, olha aí. Adailton Ramos Magalhães, o Dai da Caixa, ainda consta aqui como inelegível, não é? No caso, que tem contas rejeitadas. Vamos lá, Elisângela Ramos de Andrade consta também aqui. Vamos lá, deixa eu ver aqui, letra R. Elisângela Ramos de Andrade Garcia. Portanto, o nome de Liu consta aqui na lista do TCE com contas rejeitadas. O nome dela foi encaminhado no dia 27/5/2021. Também em Camamum consta o nome de Emiliana Assunção Santos, que foi prefeita lá de Camamum. Então, essa matéria eu vou reproduzir ela e colocar no site Ubaitaba Urgente. Então, Ubaitaba tem, ainda consta, como gestores com contas desaprovadas, de 2018 a 2026, o Ubaitaba tem o nome de Alexandre Negre de Almeida, não é? E Elisângela Ramos de Andrade. Aí o que acontece? Ah, não, mas meu nome não está mais aí, porque não sei o quê. Então vocês precisam lutar para tirar seu nome da lista negra. Você entendeu? Então assim, ó, se não é para estar aqui, por que está? Então, vocês precisam lutar, vocês precisam entrar na justiça para tirar o nome de vocês da lista negra, que é relação de gestores com contas desaprovadas, período 2018 até 2026. Não é? Então, assim, se Alexandre quisesse ser candidato a prefeito hoje, ele poderia com essas contas desaprovadas? Não é verdade? Elisângela Ramos de Andrade, Lio Andrade, poderia? Então, assim, tudo cabe recurso, mas é preciso que vocês, se vocês não devem mais nada, se vocês acham que é injusto o nome de vocês estarem aqui, é preciso que vocês retirem ou entrem na justiça para que retirem os nomes de vocês dessa lista aqui. Tá bom? 13 horas e 25 minutos, 13h25 na Bahia. Eu estou apresentando Realidade Atual, 13 horas e 25 minutos. 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Amanda Vieira, mais uma vez, boa tarde, Amanda.
3: Mais uma vez, boa tarde, Jackson. Boa tarde a todos os ouvintes. 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Volta você, Jackson. Obrigado.
0: Beleza, 13 horas e 27. Eu vou rapidinho para um breve intervalo e volto já já. É rapidinho, viu, gente?
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o seguinte, que a inclusão dos nomes de Liu e Alexandre na lista não significa que os dois estejam automaticamente inelegíveis. Presta atenção. Liu é vice-prefeita de Aurelino Leal. Se eu não me engano, ela teve as contas rejeitadas antes das eleições e mesmo assim ela conseguiu registrar a candidatura dela. E hoje ela é atual vice-prefeita do município de Aurelino. Tá bom? Alexandre Almeida teve as contas rejeitadas há muito tempo e muita gente já achava ou acha ainda que Alexandre já esteja elegível. Vale a pena ressaltar o que, olha, presta atenção, TCE entrega ao TRE a lista com mais de 600 nomes de gestores e ex-gestores com contas rejeitadas. A matéria que não diz que eles estão inelegíveis e não podem disputar nenhum cargo. Aí quem vai analisar a lista é o TRE. Tá bom? Aí com certeza Liu vai apresentar defesa ou já apresentou. Alexandre também, mais uma vez, vai se defender, tá bom? Então, eu deixo bem claro aqui na minha matéria para que ambos não sejam prejudicados politicamente. Tá certo? Olha o que diz a matéria aqui, ó. Tá aqui no site o Baitabo, gente. A presença de Alexandre Almeida na relação chama atenção no cenário político de Ubaitaba? Chama. O ex-prefeito também já exerceu os cargos de prefeito, não é? Vereador, presidente da Câmara Municipal. Em Aurelino, o nome de Lio Andrade, atual vice-prefeita do município, também aparece entre os gestores relacionados pelo TSE Bahia. A inclusão dos nomes na lista, entretanto, não significa, presta atenção, que os gestores estejam automaticamente inelegíveis. É preciso deixar bem claro isso para que ninguém sofra prejuízo político, tá bom? Isso é uma lista que eles fazem todo ano e entregam ao TRE. Aí o TRE vai lá e vai julgar para ver o que vai acontecer, tá bom? Agora são 13 horas e 40 minutos. 13 e 40, é rapidinho. Eu volto já já apresentando realidade atual. 13 e 40.

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0: Beleza, beleza, beleza. Eu estou apresentando Realidade Atual, jornalismo sério com credibilidade e responsabilidade na informação. E ainda com relação a essa questão da lista aqui dos nomes, o nome de Alexandre era para ter saído há muito tempo dessa lista, né? Alexandre ficou inelegível durante 8 anos, e já era para ter tirado o nome dele já. Ele ficou inelegível, já era para ter tirado já, não é? Já era para ter tirado já o nome dele da lista. Então, assim, é bom que atualizem aí, né? Essa lista aí, tá bom? E o nome de Lio, as contas dela. Na verdade, assim, a de Lio, eu vou explicar já já. O nome dela, as contas dela vieram aprovadas e foram rejeitadas pela Câmara. E ela automaticamente entrou na Justiça, né? Para reaver seus direitos de volta. E não é à toa que ela conseguiu se candidatar, não é verdade? Repetindo aqui, com relação ao nome de Lio Andrade, quando as contas dela vieram aprovadas do TCM, vieram aprovadas e foram rejeitadas pela Câmara. Rejeitadas pela Câmara. Automaticamente ela entrou na Justiça, reavendo seus direitos de volta, não é? E o caso dela ainda segue sob análise. Eu não sei se ela já ganhou a causa, como é que está. Mas numa próxima entrevista dela a gente vai até perguntar sobre isso. E não é à toa que ela conseguiu registrar a candidatura dela como vice-prefeita, ganhou a eleição e hoje ela é vice-prefeita do município de Aurelino Leal, tá bom? Então eu creio que deva ter algum ajuste aí nessa lista enviada ao TRE do TCE. Essa lista do TCE, com políticos com contas rejeitadas, que foi enviada ao TRE. E na hora que o TRE for analisar, com certeza, ele vai ver cada caso. O de Alexandre, na minha opinião, eu acho que não era para estar constando mais, porque a lei foi cumprida, ele ficou 8 anos fora da prefeitura, sem se candidatar nada. Não é porque a pessoa fica inelegível durante 8 anos, né? Durante 8 anos, então ele ficou 8 anos fora de política, está retornando agora novamente, 12 anos quase após, então o nome dele não era nem para estar nessa lista mais, não é? E o de Lio, como eu disse, as contas dela vieram aprovadas pelo TCM, não é isso? TCM, e foram rejeitadas pela Câmara, não é? E automaticamente ela se defendeu e aguarda agora uma decisão da Justiça. Então, deva haver aí algum conserto, alguma coisa, tá bom? São 13 horas e 49 minutos, 13h49, eu estou apresentando Realidade Atual. Sim, pode falar, Amanda.
1: Eu penso assim, gente, eu não sei se ainda se está ainda com esses trâmites ou já mudaram, mas contas não deveriam ser julgadas pela Câmara, eu acho que não é mais, né?
0: Não, era julgada, isso, agora voltou julgar, a ser julgada pela Câmara.
1: De novo?
0: De novo, há muito tempo.
1: Quem deveria julgar era o Judiciário.
0: Era.
1: Todas as contas tinham que ser enviadas para a Justiça, e a Justiça que deveria julgar.
0: Na verdade, quem julga as contas, na verdade, o que vale para ficar inelegível é a Câmara. O TCM analisa.
1: Eu acho que mesmo assim quem deveria fazer todos os trâmites, todas as contas deveriam sair da prefeitura, das câmaras, para irem para o
0: Judiciário. Isso,
1: e lá,
0: isso,
1: eles
0: isso,
1: quem deveriam julgar.
0: Isso,
1: a Justiça isso, que deveria julgar isso, aquelas contas ali. Ser tudo registrado em ata, todos os extratos, todas as notas e tudo, mandarem para o Judiciário que deveria analisar
0: isso,
1: tudo.
0: Isso, isso. Porque vai que existe alguma briga. Alguma rivalidade dela com o vereador, do político com o vereador, e o vereador fala assim: agora eu te pego, sacana. Mesmo que suas contas estejam boas, aqui você não passa. Aí lascou. É um negócio errado, retado, viu, bicho? 13 horas e 50 minutos, 13h50 na Bahia. Eu estou apresentando Realidade Atual, jornalismo sério, com credibilidade e responsabilidade na informação. 13h50 na Bahia. 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E daqui a pouquinho, vocês que estão esperando desde ontem, tem uma novidade para vocês aqui, viu? Tem uma novidade para vocês aqui. Agora são 13 horas e 51 minutos, 13h51. Essa, deixa eu ver aqui, Romário me mandou aqui. Contas desaprovadas. Deixa eu ver aqui. Sim, é essa mesmo. Sim, essa mesmo. É isso aí. Bom, agora são 13 horas e 50 minutos, 13h50. Gente, olha, vamos liberar o telefone da rádio aí. Quem ligar pra cá agora vai ganhar um liquidificador no oferecimento da loja Móveis Simonetti. É, que é isso aí. 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Prepara aí, Amanda. Vamos lá. Oi. Não, não é esse não, gente. Calma. É o telefone da rádio. Calma, vocês não deixam nem a gente dar o número no telefone. Aí já liga, já. E já tem ouvinte aí? Pronto, já tem ouvinte aqui. Já tem ouvinte. É, o pessoal liga pro telefone. Já liga pro telefone errado. Aí fica difícil. Deixa eu falar com o ouvinte. Alô, boa tarde. Caiu a ligação. Vamos lá. Quem ligar pra cá agora ganha. Vamos lá. Quer ligar pra cá? Liga pra cá. Liga pra qualquer lugar. Liga! Isso aqui virou uma esbórnia. Deixa eu falar com o ouvinte. Alô, boa tarde.
2: Boa tarde.
0: Eita. Quem tá falando, meu querido?
2: Cosme.
0: Oi, Cosme. Fala de onde, Cosme?
2: De Aurino Leal.
0: De Aurino Leal. Fala de que local aí?
2: Assim.
0: Bairro Assim. Peraí, Cosme. Meu amigo Cosme de que seu nome?
2: Ferreira Silva.
0: Peraí, fala devagar. Cosme
2: Ferreira Silva.
0: Pereira Silva, não é isso, Cosme? Pronto. Vamos lá, baixa um pouquinho o seu telefone aí. Você tá falando de onde, Cosme?
2: Aurelino, bairro ACM.
0: Bairro ACM, que rua você mora, Cosme?
2: Risoleta Neves.
0: Rua Risoleta Neves, no bairro ACM, em Aurelino Leal. Você é ouvinte assíduo aqui do Realidade Atual. É. Eu vou te fazer uma pergunta e você vai me responder. Se você responder certinho, você já é o dono desse liquidificador. Mas se você não responder, eu só lamento e vou cantar aquela música para você. Chora não, bebê. Tá bom? 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
0: Eita, chora não, bebê. Você acertou, tô brincando. 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Você acaba de ganhar um liquidificador no oferecimento da loja Móveis Simonetti, tá bom? 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Você vai procurar o William Bandeira, que é o gerente, ou Salatiel, tá bom, meu amigo?
2: Sim.
0: Tá certo? E fala que você é o ganhador desse prêmio aqui no Realidade Atual. Tá bom, meu querido?
2: Tá,
0: beleza? Tá combinado? É isso aí, meu amigo. Beleza? Um abração pra você, viu? Olha aqui, ó. Ó a vinhetinha que eu vou soltar uma vinhetinha pra você aqui. Você quer uma vinhetinha? Vou soltar uma vinhetinha pra você aqui, você que é ouvinte aqui do Realidade Atual, viu? Ó. Tem outra pra você aqui, ó. Pera aí, ó. Valeu, meu amigo. Um abração pra você. Obrigado.
2: Valeu.
0: 13h51, gente. Eu tô aproveitando, apresentando Realidade Atual. Jornalismo sério com credibilidade e responsabilidade na informação. Tá bom? Eu estou indo embora, quero voltar amanhã, mas que seja feita a vontade de Deus. Se Deus deixar, eu volto amanhã. Mas se Deus não deixar, foi feita a vontade do nosso Criador, tá bom? Um abraço a todos e até amanhã, se Deus quiser, tá certo? Se Deus deixar, eu volto amanhã, mas se Deus não deixar, foi feita a vontade do nosso Criador, tá bom? Amanda, tem mais alguma coisa para falar, minha querida? Tem não? Mais nada mesmo? Então, beleza. Um abraço a todos e tchau, Bahia. Ah, rapaz, deixa eu mandar um abraço aqui. Minha amiga Elaine, né, Elaine? Elaine, seu esposo. Minha amiga Elaine, um abração para você, Elaine, seu esposo, tá bom? 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

Muito bem, meus amores. Agora são 2h19. Boa tarde para você que segue ligado na 87,9 Ubaitaba FM, a rádio da comunidade. Começando mais uma edição especial nesta tarde, show da tarde na Ubaitaba FM, para deixar sua tarde em alto astral. Contigo tem Jaqueline Santana apresentando o show da tarde, um show de sucesso, alegria e descontração no seu rádio até às 3h30. Quinta-feira, 13 de agosto de 2026, o show da tarde está começando. E vamos começar muito bem com a saudosa Marília Mendonça, Estrelinha, boa tarde. Yeah.

E sou muito orgulhosa de saber o artista que você era. E que tudo que você fazia e que até os seus defeitos eram pra fazer o melhor trabalho pro seu público. Você é o nosso anjo, com certeza. Goiânia tem muito orgulho de você. Muito obrigado pelo legado que você deixou nessa terra.

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Muito bem, minha gente, agora são 2h30 na Ubaitaba FM. Wesley Safadão, Passatempo, Vitor e Luan, eu. E comecei aqui o show da tarde com a linda canção da saudosa A Estrelinha, Marília Mendonça, cantando a música Estrelinha. Realmente agora ela tornou-se uma estrelinha e vem brilhando lá no céu, Marília Mendonça. Um grande abraço para Maria Gama, na rua Dom Pedro Damasceno, em Aurélio Leal. Foi um prazer em conhecê-la, viu, minha linda? Um grande abraço para você e valeu pela sintonia. Ela que veio pegar o brinde que ela ganhou na programação no sábado e veio conhecer a Rádio Ubaitaba FM. É um prazer em conhecê-la. Valeu pela sintonia, minha linda. 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Quero mandar um grande abraço todo especial para a ex-prefeita Sueli, a popular Suca Carneiro. Um grande abraço para você, minha linda, ouvindo a nossa programação aqui no centro da cidade. Um grande abraço para você e toda a sua família, ex-prefeita Suca Carneiro, na sintonia da 87,9. Um grande abraço, minha amiga. E um abraço também para Maria José e família, no bairro ACM, em Aurélio Leal, a esposa de Nau. Forte abraço, meu amor. Breve intervalo, já eu volto com muito mais pra você. E um abraço também para Amanda. Alô, Amanda, aí na loja Lango Simpatia. Alô, Lango, alô, Neto. Valeu pela sintonia aí na Avenida Beira Rio. A todos ligados na 87,9, aonde quer que esteja. Valeu pela sintonia. Boa tarde.

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0: Muito bem, minha gente. Agora são 2 horas e 53 minutos. De volta com você com imenso prazer e carinho. Apresentando nesta tarde, show da tarde na Ubaitaba FM. Quero deixar meu abraço especial para a Célia no Loteamento Rio das Contas. Maria Lúcia também, Chiquinha, Clebinho, todos ouvindo a programação. Valeu pela sintonia. Alô, Roseldete na Rua do Cigano. Maria Edna na Rua Luísa Souza. Maria Conceição, Rita... aí no bairro São Cosme, Patrícia Andrade, toda essa galera de Aureliano Leal, forte abraço, 87,9 a rádio da comunidade. 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Abraço especial para Adriel, popular Tonico na Ruinha, um grande abraço a essa família linda e maravilhosa, a todos da Ruinha. Um abraço também para a presidente da Ubaitaba FM, Valdira Seixas. Valeu pela sintonia.
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0: Olha só, gente, é com imenso prazer e carinho que eu tenho a honra de parabenizar essa mulher incrível, minha amiga de infância, Maria Rita, que mora na Ruinha de Baixo, a popular Rita. Alô, Ritinha, minha linda. Feliz aniversário para você, minha gata. Que essa data venha repetir por muitos e muitos anos. Lhe desejo muitas felicidades, saúde, paz e amor e flores em vida. Receba os parabéns de todos os familiares, parentes e amigos. Parabéns para minha amiga Maria Rita, a popular Rita na Ruinha de Baixo. Ela que está completando idade nova hoje. Parabéns!

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1: E para você também que está completando idade nova hoje, feliz aniversário.

0: Morada.
1: Muito bem, agora são 2 horas e 55 minutos. Em homenagem ao aniversário da minha amiga Maria Rita, vou tocar na íntegra a música que ela é fã, Calcinha Preta, Amor da Minha Vida. Boa tarde. Em seguida, Roberto Carlos, Sereia, especialmente para Lucineide, a popular Neidinha na Ruinha. Alô, Neidinha, valeu pela sintonia, linda.
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0: Muito bem, agora são 3:08. Na Uaitaba FM, Tagino Gondim, Eu Só Quero um Xodó. Ouvimos também o Rei Roberto Carlos, Sereia, Calcinha Preta, Amor da Minha Vida. Muito boa tarde para você na sintonia da Uaitaba FM. Um abraço a todos nas fazendas, circo vizinhas. Um abraço para Lapinha, Aguimar e Marciane, na Fazenda Luísa, município de Aurelino Leal. Valeu pela sintonia. E também a meu amigo Adelison e família na Fazenda Cachoeira Bonita, município de Ubaitaba. Conferindo, gente, a previsão do tempo para Ubaitaba e Aurelino Leal para amanhã, segundo o canal Clima Tempo, para esta sexta-feira, dia 14.
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0: A previsão do tempo para amanhã, segundo o canal Clima Tempo. Dia de sol com algumas nuvens e nevoa ao amanhecer. Noite de céu limpo. A temperatura máxima é de 29 graus e a mínima é de 19. Agora são 3:10. Breve intervalo, já eu volto com muito mais para você. Ótima tarde.
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Muito bem, agora são 3 horas e 17 minutos. 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Agora são 3 horas e 19.

0: 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E assim vou finalizando mais uma programação, agradecendo a você o carinho da sua audiência. Amanhã estarei de volta a partir de 2 horas da tarde, se Deus quiser. Vem aí o programa Prosa Rural, a apresentação J. Melo. E vou finalizando com Luiz Caldas, Forró de Cabo a Rabo. A todos, ótima tarde.
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0: chegando a partir de agora aqui no seu Prosa Rural, né? Hoje é quinta-feira, dia 13 de agosto. Ainda bem que não é sexta-feira, 13, né? É, um abração aí pra todo o povo bom que está nos ligando, ligado conosco aí no sítio, na fazenda, em toda a região. Uma boa tarde pra vocês, que Deus abençoe e proteja todos sempre, né? É, vovó, vovô, dona de casa, empregada doméstica, boa tarde pra vocês também. Abração aí pra você, criançada em geral, a você também através da internet aí ouvindo o nosso som, e a vocês também, né, que estão aí nos escutando em qualquer lugar desse planeta Terra, viu? Programa bom se faz assim ao vivo e o povo gosta. Agora vamos já começar aqui, em nome da Bomboniere Rio das Contas, Canário do Reino, com a música Ai Ai Ai. Depois, Peba na Pimenta com Cavalo de Pau e ainda Dominguinhos, Pedras que Cantam, Estou Chegando.
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0: agora 3 da tarde, 48 minutos. Abração aí, boa tarde para meu amigo Genilson Cabeleireiro, homem aí do Pet Shop e também do salão, né? Boa tarde, Genilson, tudo de bom para você, sua equipe. Abração também para toda a sua família. Agora são exatamente 3 da tarde e 50 minutos. É, boa tarde aí para a Chile do Reggae. Pessoal bom que está nos escutando aí pelo Armandão, você no Zitão, Ismael e Samuel aí na Tele Bahia, seu Zito da mercearia. É, meu amigo Marão, boa tarde aí na mercearia, né? É, boa tarde para Deni do Picolé, Eliomar e sua equipe. Abração, Eliomar. Eita, e vamos de música, né? 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Agora 3h50, Baianos e Novos Caetanos, Vou Bater Pra Tu. Depois é Barnabé com a piadinha aí da boa. E ainda Beto Barbosa, Mar de Emoções.
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2: Isso aí. A gente tá aqui no Fantástico, tá sabendo? É uma boa, né, Paulinho?
3: É isso aí, cara.
2: É. Agora o pessoal se tiver acreditado na gente. Eu vou dar um adeus pra cá na Vieira. É. O lingote vai se amarrar nesse som. Eu não tô nervoso, não, Paulinho.

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1: Tô sempre entrando pro cano em biroco um. Uma vez uma moça falou pra mim: sabe, Barnabé, que eu olho pra você e me lembro o mar? Eu falei: por quê? Porque talvez eu seja romântico, ou violento, ou impetuoso. Ela falou: não, me dá enjoo. Ah, mas quando eu era mais moço um pouco, eu sou moço ainda, né? Eu tenho 17 anos só. Mas eu era danado de conquistador, gente. Mas de tanto sair pro cano, eu larguei mão disso. É. Uma vez eu trabalhava num bazar e chegou uma moça muito bonita com uma veinha, né? A veinha assim com a bengalinha e tal, chegou as duas. A moça falou pra mim: quanto custa o metro daquela fita? Eu falei: um beijo cada metro. Ela falou: então o senhor embrulha 12 metros pra mim. Eu falei: oba! Hoje eu vou tomar o pó. Cortei os 12 metros, embrulhei depressa, entreguei pra moça. Ela falou: quem paga é a vovó. Ah, não, com esse negócio de conquistar, eu só saí a mar. Uma vez eu vi uma mocinha com um relógio no pulso, falei: eu vou perguntar aqui a oração e aproveito, né? E bato uma caixinha de leve. Cheguei e falei: ô mocinha, que horas são aí no seu relógio? Ela falou: falta 5 pra você criar vergonha. Eu falei: nossa, que relógio adiantado. Pode cantar mais? O sonho do Barnabé.

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0: abração aí pra minha amiga Janete aí no Chora Menino, né? E toda a família aí de Janete, que Deus abençoe, que proteja sempre vocês, viu? É, olha uma casa pra vender aí, viu? Em Aurelino Leal, no bairro ACM, rua Marcos Freire, né? É, ali tem uma sala, cozinha, banheiro, ponto de garagem, viu? Uma casa ainda no porão, viu? Se você quiser reformar essa casa aí, viu? É, telefone para contato 73 982 280725. É, contactar aí com nossa amiga Núbia, né? É, um abração aí. Tudo de bom pra vocês aí, que Deus abençoe. Meu amigo Ramos, eletricista. Abração pra você aí na tela Bahia, meu amigo Derneval e toda a família, né? É, boa tarde aí. Tudo de bom pra vocês, pessoal bom aí na zona rural. Tá bem nos ouvindo, vovó Delmari ali. Boa tarde pra vocês também, viu? Agora nós vamos de música, né? Meu amigo Velho Lojoeiro, boa tarde. Tudo de bom aí, viu? Agora chega Antônio Barros, segundo balançado. Depois a Ribaçaia chama a gozar. E ainda a Cisão, chameco bom. Forró bom é assim.
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1: Eita, já 4 horas 30 minutos em Guaitaba. Até seco, compadre J. Melo por aqui com vocês, né? É, apresentando aí o seu Tarrabofado, programa de todos nós, todas as tardes. Boa tarde aí para Ana Célia Isai, aí no Maria Límpia, mamãe Maria de Lourdes, boa tarde. É, boa tarde aí, meu amigo Fernando Mascate, né? Tá sempre ligadinho conosco, Fernando. Boa tarde aí, tudo de bom, viu? É, boa tarde aí também para o pessoal legal que está nos ouvindo aí no centro da cidade, com o seu radinho ligado, você que está nas lojas, nos bares, nas lanchonetes, de uma forma ou de outra, está escutando nosso som, né? A gente fica feliz e agradecido por isso, viu? 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Agora 4h31, eita, olha quem chega por aqui, chega agora Alcimar Monteiro, você quer namorar comigo, depois chega ainda o Missater, um violeiro, toca e ainda chega a Melinha, né? Forró na brasa para vocês. Tudo isso aqui na sua tarde da Ubaitaba FM.
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0: Eita, homem, pra conversar. Vamos faturar, homem.
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0: Boa tarde, 50 minutos desta quinta-feira, dia 13, né? É, por aqui ainda com o Padre Jota Mello, seu Tarrabufado, programa Prosa Oral, tá já no finalzinho, né? É, já acabando aí o programa, mas nós vamos escutar ainda aqui mais uma música, né? Um abraço aí para meu amigo China do Reggae, é, Cardinho Taxista, meu amigo Antônio, né? Aí no Maria Olímpia, um abração para você, Antônio, tudo bom, viu? É, todo o pessoal legal que está aí nos escutando. Você em Faisqueira também, meu amigo Babau, boa tarde para você. É, um abração para Babau, o M da Hora. São os irmãos aí, vovó Loura também, que é a mamãe. Abração, tudo bom, viu? É, muita paz e saúde aí para os irmãos. Aí, de Noricó Grande, né? Abraço aí, um abraço para Net, toda a família aí. E pessoal bom, que não perde um só programa, a gente fica feliz com isso. Agora, 4 horas e 51 minutos. Vamos trazer agora Adelmário Coelho, Paguei Pra Você Tocar. Forró bom é assim, ó.
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forrozão pesado do Adelmário Coelho, o compadre J. Melo já fica por aqui, viu? Foi um prazer estar com vocês nesta tarde de quinta-feira, dia 13. Amanhã, se Deus quiser, sexta-feira, se eu estiver vivo, com saúde, a gente volta para apresentar o nosso derradeiro programa da semana. Fiquem todos com Deus, daqui a pouco tem um programa Semeando. E aí, uma boa noite para todos.

Olha, gente, esta é uma simples homenagem que eu estou fazendo a meu velho pai Abdias, que se foi

a vida. A gente nasce, cresce, produz e morre. 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

Sem perdão não há futuro. No passado e no presente, a mesma proposta é sempre o perdão. É difícil perdoar quando se é ferido. A natural reação a uma ofensa é ofender. O ser atingido pelo erro do outro imediatamente responde com agressividade. Uma cobra morde quando é agredida, e a abelha só pica se é espantada. Para muitos, a resposta ao ofensor deve ser igual à ofensa. É a lei de talião assim formulada: olho por olho, dente por dente, que vigorou por muito tempo, mas é totalmente contrário ou contrária ao preceito do amor.

Queridos amados irmãos que neste momento estão sintonizados na Ubaitaba FM, pelas ondas da Ubaitaba FM, essa rádio tão querida nossa, que Deus possa estar abençoando o seu, meu, nosso coração nesta quinta-feira, um momento de reflexão vindo da Igreja Católica ao seu coração. Hoje não seria Joana, eu aqui que estou falando, mas estou porque hoje o Senhor quis que eu estivesse aqui e a pessoa, Eliete, Rilza, não puder estar aqui. Eu mando um alô para elas. Nós sempre somos fiéis a este momento, mas quando não podemos, sempre tem aquele que também é missionário, que também está nessa ordem do chamado. E fui chamada e aqui estou, fiz alguns convites, não obtive resposta, mas eu tenho certeza que o Senhor Jesus, que o Espírito Santo, o que tem a falar, possa me usar. E eu espero em Deus que esta canção, que a primeira mensagem inicial, já possa ter falado ao teu coração. Hoje a gente traz como tema ainda a família, mas com um tema bem propício, é o perdão, que hoje a liturgia da igreja também traz essa reflexão sobre o perdão e como é necessário o perdão, como é necessário falar do perdão, tomar posse desse dom maravilhoso, porque grande mal, ou podemos dizer todo mal que existe em cima do mundo, também é pela falta de amor, de perdão. E ouvir um pouquinho sobre esta temática pode muito nos ajudar, tanto de forma pessoal, como familiar e também social. Vivemos em uma sociedade onde a todo tempo nós somos desafiados à prática do amor, que também nos leva à prática do perdão. Então, estamos juntos em nome do Pai, do Filho e do Espírito Santo. Amém. Peçamos esse Espírito de Deus que nos fortaleça e que nos dê a entender o que hoje Deus tem para cada um de nós. Então vamos ouvir esta canção do Espírito Santo, já preparando a nossa mente e o nosso coração.

essa transformação do nosso viver, a gente consegue em todas as esferas da nossa vida, em todas as situações, sempre pelo Espírito Santo que transforma, que edifica, que dá força, que dá sabedoria. Que nesta tarde, falando sobre o perdão, sobre a família, estamos aí na Semana Nacional da Família. Hoje, já avisando, levando logo esse aviso importante, hoje, às 19 horas, na Igreja Matriz, você que é família, se você que escuta é pai, chame sua esposa e seus filhos, se você que escuta é mãe, chame seu esposo e seus filhos, seus netos, seus sobrinhos, seus vizinhos, todos nós somos famílias. Ah, mas eu não tenho o hábito de ir na igreja. Vá hoje. Quem sabe o Espírito Santo de Deus quer falar para a sua família. Ah, eu nunca mais fui. Vá hoje. A palavra de Deus é aquela que nos capacita ao exercício do amor, do perdão, da união dentro de casa. Então, este é o momento de você fazer parte deste encontro de famílias. Logo mais, terminando o momento de reflexão, teremos uma partilha no salão paroquial, comes e bebes, onde ali a gente vai estender a nossa fraternidade. Isso será muito bom para todos nós. Muitas vezes tem alguém na família deprimido e estes momentos são como remédio. Então faça essa experiência. Vá na casa de Deus hoje e aí se estende este momento em Faisqueira amanhã às 19 horas. Encerramento também no domingo, 7 da manhã, 19 horas. Está acontecendo preparação para noivos, onde futuramente, final do ano, terá o casamento, né, o matrimônio comunitário. Próxima segunda-feira, estamos também realizando encontro de pais e padrinhos. Você que vai batizar sua criança até 7 anos, precisa escutar um pouquinho a dinâmica do sacramento do batismo. Não é só chegar na igreja e pedir o batismo, mas entender o que é o santo batismo. Este sacramento tão importante na vida de todo ser humano. E aí está os avisos. Lembrando que amanhã tem mais programa Semeando. E nós vamos, neste momento, a gente vai ouvir mais uma canção. A gente vai ouvir mais uma canção onde é sobre a família, dedicada a você que é família. Neste momento, a gente leva ao ar uma música que pode também falar ao seu e ao meu coração.

Canção muito riquíssima, lembramos de Josué: eu e minha casa serviremos ao Senhor. Amados irmãos e irmãs, talvez o desafio maior, talvez não, eu digo com precisão, a responsabilidade maior nossa como família é fazer com que a nossa família vá para o céu. Essa é uma grande, talvez a maior. Para muitos, talvez não, mas essa é a realidade. Quando a gente diz, eu e minha casa serviremos o Senhor, a gente está se preparando para o céu. E se para chegar ao céu a gente precisa perdoar, vamos perdoar. Se precisar fazer renúncia, vamos fazer. Se precisar dar o perdão, vamos dar. Se precisar pedir perdão, vamos pedir. Porque céu lá em cima se faz céu aqui embaixo. Que essa graça possa acontecer nas nossas vidas, de plantar esse céu já aqui e agora. Ontem a gente estava aqui falando sobre a família, e a gente dizia que a família vai se perdendo na vida, porque vai se perdendo de Deus. E se perdendo de Deus, vai se perdendo no mundo. É importante entender, e eu dizia aqui ontem, que este afastamento de Deus acontece silenciosamente. Hoje eu não leio a palavra, hoje eu não quero escutar a palavra, hoje eu não vou para a igreja. Tive uma zanga, deixei minha pastoral. Tive outra zanga, deixei a minha igreja. Tem coisas na igreja, sou convidada, sou convidado, minha família é convidada. Entra pelo ouvido, sai pelo outro. A gente vai dando espaço dentro da nossa casa só para as coisas secular, e aí a espiritualidade, e aí a convivência, a comunhão com Deus vai minando. Então, por isso, meu irmão, minha irmã, não use a famosa frase, não tenho tempo. Para Deus é prioridade. E a fé deixada de lado é lugar para que a descrença e o mal tome conta. É preciso que Deus seja o centro da nossa casa, da nossa família, o centro do nosso coração, para que outras coisas não comecem a ocupar o centro da nossa casa, como já tem ocupado a televisão, o celular, não é? A gente fica o tempo todo no celular, mas não tem coragem, um esforço de ficar uma hora e meia na Santa Igreja de Jesus Cristo para uma adoração, para uma celebração. É preciso a gente ter muito cuidado com a nossa espiritualidade, com a nossa vida sobrenatural, porque nós somos corpo, alma e espírito, nós não somos só carne. Cuidar da família é também cuidar do relacionamento com Deus. E muitas vezes eu dizia aqui também ontem, o caminho de volta para a família começa justamente pelo caminho de volta para Deus. Às vezes você pergunta, o que está faltando? Foi o que eu fiz? O que é que eu vou fazer? Volte-se para Deus. Seja fiel a Deus. Se a sua família é importante, lhe traz desespero por alguma coisa que não está bem, maior desespero é abandonar Deus, que é a fonte e o fundamento da própria família, da fé, da salvação. Não podemos perder a prática religiosa, porque perder a prática religiosa é perder o rumo da vida. É perder as rédeas da família. E talvez a grande pergunta não seja apenas o que está acontecendo com a minha família, mas quanto espaço Deus ainda ocupa dentro da minha família, dentro da minha casa. Isso é muito importante a gente meditar. Muito importante. Hoje eu trouxe uma canção que vai falar tudo isso para você.

já daria para a gente parar o programa, não é? Não é verdade? De que adianta o homem ganhar o mundo inteiro e por inteiro ele se perder? Que adianta a gente deixar Deus de lado se ele tem que ser o centro? Ele é o autor da nossa vida, ele é o nosso Criador. Ele é quem faz nascer e morrer. É ele que dá vida. Ele que dá alegria e esperança. Deus não pode ser um detalhe na nossa vida, tampouco da nossa família. Tem que ser o centro. Se quer ser feliz, se quer céu lá em cima, vamos viver o céu aqui embaixo. É próprio da Bíblia, né, que diz que adianta o homem ganhar a vida e vir perder a alma. Então, que a gente esteja atento a essa realidade e cuidar bem da nossa alma, da nossa família, porque é necessário para que tudo dê certo, porque nós nascemos para dar certo. Eu quero mandar um alô para a dona Edna, para a sua filha Lourdinha, Nete Martins, Manuel da Oficina Paraíso, para a dona Nezinha, que a gente visitou esta semana, a você aí nos pontos comerciais, como comerciante, como comerciário, que você esteja atento a este programa, trazendo para o seu coração coisas que podem transformar a sua vida de fé. Um alô para a comunidade com a irmã Aurelino Leal. Sempre a gente tem muitos ouvintes de Aurelino Leal. Que Deus abençoe a todos. Você que alcança a voz da Rádio Baitaba FM aí em Biaçu, na zona rural. Que Deus também possa estar abençoando a sua vida. Em Faisqueira também, minha cidade onde eu me criei, formei minha família. Que Deus possa estar abençoando grandemente todos de Faisqueira. Manda alô para Dinalva, para Dona Mirtes, para Dira, para Gil, Aparecida, Débora, Aurino, Buguinha, Rita. Foram tantas pessoas que a gente visitou e foi muito bom rever. Que Deus possa estar abençoando também a família de vocês. Bairro Maria Olímpia também, Maria Luísa, Célia. Tantas pessoas, né? Mandar um alô aí para nosso diácono Etevaldo, carinhosamente Theo, sua esposa Gaza. Você que está na Santa Luzia, você que está aí na Ruinha, no centro da cidade, onde quer que você esteja ouvindo o programa Semeando, que Deus possa estar abençoando. Seu Jessé aí no bairro da Conceição, sempre ouvindo o nosso programa. Que Deus possa estar abençoando. Dona Pequena, Dona Terezinha Smith, seu Dominguinho, não perde um programa, hein, seu Dominguinho, que Deus abençoe. Um alô aí para Raimunda Ministra, Dona Raimunda abençoada também, é muito ouvinte do nosso programa. Enfim, você que está ouvindo o programa, sinta-se abraçado que não foi falado o seu nome, mas todos nós agradecemos o carinho da sua audiência. Você que é da Pastoral do Dízimo, Pastoral Familiar, que está nos escutando, da Pastoral da Catequese, todos, enfim, nossa família aí da fé, que está ouvindo o programa, que Deus abençoe. Também nossos irmãos evangélicos, tantos irmãos que escutam este programa. Minha amiga Laura, não sei se ela está ouvindo, mas ela gosta muito do programa. Maricleide, Marinalva, Marise, ministra, Marise de Dona Nezinha, Valdir aqui da Ubaitaba FM, Dona Josefa do Pontal. Aqui eu quero mandar alô para o meu amigo Ledo, companheiro aqui do programa. Fé em Deus, ele vai voltar. Para Admilson e sua família, Keila, Davi, Dona Artulita. Sintam-se também abraçados aqueles que eu não disse o nome, até porque não dá tempo e também não tem o nome aqui. Mas a você que está ouvindo o programa Semeando, que Deus abençoe. Então a gente vai passar para a palavra de Deus. Como eu disse no início, a temática nossa é perdão. E a palavra de Deus nos diz assim, que você esteja atento a essa palavra, que ela é muito, muitíssimo importante. Naquele tempo,
Pedro aproximou-se de Jesus e perguntou: Senhor, quantas vezes devo perdoar se meu irmão pecar contra mim? Até 7 vezes 7? Jesus respondeu: Não te digo até 7 vezes, mas até 70 vezes 7. Porque o reino dos céus é como um rei que resolveu acertar as contas com seus empregados. Quando começou o acerto, levaram-lhe um que lhe devia uma enorme fortuna. Como o empregado não tivesse o que pagar, o patrão mandou que fosse vendido como escravo, junto com a mulher e os filhos e tudo que possuía, para que pagasse a dívida. O empregado, porém, caiu aos pés do patrão e, prostrando, suplicava: Dá-me um prazo e eu te pagarei tudo. Diante disso, o patrão teve compaixão, soltou o empregado e perdoou-lhe a dívida. Ao sair dali, aquele empregado encontrou um dos seus companheiros que lhe devia apenas 100 moedas e perdoou-lhe a dívida. Ao sair dali, aquele empregado encontrou um dos seus companheiros

procuraram o patrão e lhe contaram tudo. Então o patrão mandou chamá-lo e lhe disse: empregado perverso, eu lhe perdoei toda a tua dívida, porque tu me suplicaste. Não devias tu também ter compaixão do teu companheiro, como eu tive compaixão de ti? O patrão indignou-se e mandou entregar aquele empregado aos torturadores, até que pagasse toda a sua dívida. É assim que o meu Pai, que está nos céus, fará convosco, se cada um não perdoar de coração ao seu irmão. Palavra da salvação.

Melhor usar de mansidão e amor. Fica essa mensagem desta canção. Porque se aquele empregado usasse de mansidão e amor, ele não pararia onde parou. Amados irmãos, o evangelho de hoje traz uma pergunta muito humana de Pedro. Muito humana. Senhor, quantas vezes devo perdoar? E Jesus responde, não apenas 7 vezes, 70 vezes, mas 70 vezes 7. Isto é, o perdão não pode ser limitado por uma contagem. Não pode ser contado por uma contagem. Este evangelho, ele é muito, muito, muito forte para cada um de nós. Porque imediatamente Jesus mostra uma parábola. E a parábola nós sabemos que é um jeito de Jesus revelar uma verdade. É um jeito diferente de contar uma história e o ouvinte entender melhor. A parábola mostra alguém que recebeu uma misericórdia. E diga-se de passagem, uma misericórdia enorme do Senhor. Mas, porém, todavia, contudo, depois foi incapaz de ter misericórdia com quem lhe devia. O evangelho foi bem claro, a gente acabou de ouvir. E essa pessoa que devia para ele, lhe devia bem menos, não é? Do que ele devia ao patrão. E aqui a gente vai trazer a lição do perdão.

Perdoar não significa aprovar o erro, negar a dor ou permitir que alguém continue nos machucando. Aqui na palavra foi uma questão de uma dívida, mas pode surgir tantos motivos para perdoar, tantos, tantos, e cada um mais difícil do que o outro. Eu posso reconhecer que você me feriu. Você que está aí do outro lado pode permitir que alguém te feriu, mas sem permitir que a ferida que está em você fecunde o seu coração. Amados irmãos, é livre quem perdoa, não quem faz o mal. O mal só aprisiona, mas o perdão liberta. E quem faz o mal pode até pensar que está livre para fazer o que quiser, mas acaba escravo das próprias escolhas. Quantas coisas terríveis neste mundo a gente vê, o mal que se faz ao próximo, de todas as formas. E muitas vezes a gente não interrompe esse mal porque a gente vai triplicando. Perdoar é interromper uma cadeia para não transformar uma ferida pessoal ou em uma ferida coletiva. Às vezes a gente recebeu uma ofensa, veio diretamente de modo pessoal para mim, mas eu envolvo tantas pessoas que não participou desse conflito, dessa minha ferida, dessa minha dor. Isso é muito importante a gente refletir. Eu não sei se você que está ouvindo o programa Semeando, você não é vítima de uma ofensa, de um falso testemunho. Não sei, alguma realidade aí que precisa perdoar. Só te digo uma coisa: perdoar não significa esquecer. Perdoar significa cura. Não importa se depois do perdão você ainda se lembra do que passou. A gente não tem domínio no cérebro, na nossa memória. Importa que depois do perdão não haja mais ferida, e sim a cicatriz. Que esta palavra de Deus hoje para cada um de nós possa nos ajudar no exercício do perdão, ou melhor dizer, no exercício da prática do amor, porque a gente vai provando o amor nos momentos que a gente mais precisa desafiar o nosso eu. E a parábola de hoje quer nos ensinar que quem é perdoado deve aprender a perdoar. É isso o ponto-chave desta parábola, deste evangelho, é que nos ensina quem é perdoado deve aprender a perdoar. Deus perdoa todas as culpas e transgressões, ao mesmo tempo exige que nós também façamos o mesmo. Quem guarda ódio, rancores, raiva e ressentimentos está no caminho do adoecimento, nunca terá saúde plena, pois a falta de perdão, o ódio, o ressentimento corroem por dentro. E o tempo, amado irmão, irmã, é breve e foge por entre os nossos dedos. Não temos o domínio do tempo. Interessante que Pedro faz uma pergunta a Jesus, já apresentando uma cifra bastante generosa. Embora não é assim, mas ele traz assim uma cifra já generosa, né? O que é que ele diz? Senhor, quantas vezes devo perdoar? Até 7 vezes? Tem gente, né? Hoje mesmo o padre falava na missa, que tem gente que diz assim, ó, me faça 1, 2 ou 3, porque na quarta não tem perdão. O padre estava explicando isso hoje para a gente. Então, Pedro, ele já traz uma cifra bastante generosa, 7 vezes. E Jesus dá a primeira resposta, propondo um número muito mais generoso e indefinido. E logo conta a parábola que nós ouvimos para elucidar a resposta.
Então, aquele homem foi perdoada toda a dívida, toda. E o que pede clemência, que é o companheiro, ele não o escuta e não perdoa. A parábola quer ensinar que quem é perdoado deve aprender a perdoar. Ele pede um prazo para pagar. O rei perdoa toda a sua dívida. Uma das coisas que mais me chama a atenção também é isso aí. Ele pede um prazo para pagar. Ele não pediu perdão da dívida, mas o rei perdoa toda a sua dívida. Amados irmãos, Deus nos ama, nos perdoa primeiro e nos inscreve na escola do perdão. Escuta isso. Deus nos ama, nos perdoa primeiro e nos inscreve na escola do perdão, sobretudo pelo gesto salvífico de Jesus na cruz. A cruz é um exemplo de perdão. Fica aí o recado, a mensagem, para que a gente possa amadurecer a nossa fé, treinar o nosso coração. Somos chamados a perdoar tudo e a todos ainda hoje. Não sabemos se teremos amanhã. Tem um salmo que diz que o Senhor não nos trata como exige nossas faltas, nem nos pune em proporção às nossas culpas, porque nós seremos juízes. Para Jesus, 70 vezes 7 não é 490. É perdoar sempre, todos os dias, se necessário for. E amado irmão, irmã, perdão nasce do coração, não de cálculos humanos. E quem é duro de coração vai velar sua própria morte. Dureza de coração gera sofrimento, gera doença. Que você, a gente sabe que perdão não é fácil, que perdoar não é fácil, a gente sabe disso. Mas é possível, porque se não fosse, o Senhor não nos pediria. Tudo que Deus nos pede, Ele nos capacita. Então, que a gente possa abrir o nosso coração.

Eu quero falar como comunidade, como família, de maneira pessoal, para todos nós. E a meditação que eu trago diz assim: se a comunidade cristã é lugar de viver a fraternidade, é também lugar onde pode haver quebra de harmonia. Pedro quer saber de Jesus o limite do perdão. Resposta: o perdão é ilimitado. A parábola o expressa. Na prestação de contas, um dos servos não podia pagá-la porque a soma era imensa. Porém, devido à súplica, a dívida lhe foi perdoada. No entanto, esse funcionário encontra um colega que lhe devia uma insignificância e não consegue perdoar. O contraste entre os dois devedores é imenso. É o mesmo contraste que vivemos na prática em nossa vida. Deus nos perdoa muito mais do que as faltas dos nossos companheiros em relação a nós. Assim é Deus Pai, perdão e misericórdia sem medida. O convite é para que imitemos na arte de perdoar. Que a gente possa fazer como Davi. Vamos lá para o Salmo, né? 50. E se admitir pecador, admitir que precisa de perdão, mas todo mundo precisa tanto de perdão como precisa perdoar. Porque há momentos que a gente precisa perdoar e há momentos que a gente precisa pedir perdão. E a gente sabe que a razão de grande violência no mundo, nas famílias, é a falta de perdão gerada, claro, pela falta de amor. Quem muito ama, muito perdoa. Quem pouco ama, pouco ou nada perdoa. Então, que a gente possa pensar que o perdão está ligado à misericórdia e a gente precisa também ser misericordioso. O perdão está ligado à misericórdia quando uma pessoa te maltrata, ela não precisa de punição de sua parte, e sim de ajuda, de oração, porque quem encontra verdadeiramente Deus não maltrata o irmão, não ofende o irmão. Então, que a gente possa ter um coração todo misericordioso, como o Senhor já nos deu esse coração, porque Ele nos capacita, com certeza Ele nos capacita. E, amados irmãos, está chegando aqui agora o final do programa. Eu espero em Deus que muita coisa fique aí guardada no seu coração. Sabemos que perdoar é difícil a nós e aos outros, mas é um exercício. O perdão, ele começa com a decisão. Ó Senhor, está doendo muito. Ó Senhor, foi demais o que nos fizeram. Mas se o Senhor pede para perdoar, me dê essa capacidade, porque com certeza o Senhor vai capacitar, porque tudo quanto ele pede, ele capacita. Eu estou procurando uma frase que eu coloquei aqui, achei. Olhe bem o que diz: a maior dificuldade não é perdoar, e sim acreditar de novo. Então, quando você pensar direitinho no amor, na prática do amor, antes de ofender alguém, pense que mais difícil que perdoar é voltar a acreditar nesse alguém. É como um copo, né? Uma taça de cristal que racha. Não podemos perder a confiança. Então, que a gente peça ao Senhor nesta tarde, nesta noite, já que aproximando aqui 18 horas, que Ele nos capacite ao perdão. Você que é família, se existe algum familiar que você está intrigado, em conflito, com ódio, com ressentimento, vamos pedir ao Senhor a graça do perdão, porque com certeza Ele vai dar. Basta a gente abrir o coração. E terminando o programa Semeando desta tarde, eu louvo a Deus e agradeço a Ele por esse momento de você aí do outro lado e eu aqui, e que a gente saiba que isso é uma oportunidade que o Senhor está nos dando. A gente não sabe se tem um amanhã. O perdão é para hoje. Reze, ore, confia na misericórdia do Senhor, tanto para você ser perdoado como para pedir perdão. E se isso acontece dentro da família, corre, corre, porque chorar à beira de um caixão para quem em vida não soube perdoar, ou não se esforçou para perdoar, não é grande coisa.
Vamos nos esforçarmos por amar, por perdoar e viver fazendo a vontade de Deus, porque é dessa forma que a gente vai também ter o perdão. A gente faz a oração do Pai Nosso e vê: perdoai-nos as nossas ofensas assim, assim. Ou seja, o perdão é uma condição. Se eu perdoar, serei perdoado. Se eu não perdoar, eu não vou ser. Então, até mesmo por interesse de que a gente seja perdoado, vamos fazer esse esforço. Mas o Senhor nos pede por amor e misericórdia. E o anjo do Senhor anunciou a Maria, e ela concebeu do Espírito Santo. Ave Maria, cheia de graça, o Senhor é convosco. Bendita sois vós entre as mulheres, e bendito o fruto do vosso ventre, Jesus. Santa Maria, Mãe de Deus, rogai por nós, pecadores, agora e na hora de nossa morte. Amém. Eis aqui a serva do Senhor, faça-se em mim segundo a vossa palavra. Ave Maria, cheia de graça, o Senhor é convosco. Bendita sois vós entre as mulheres, e bendito o fruto do vosso ventre, Jesus. Santa Maria, Mãe de Deus, rogai por nós, pecadores, agora e na hora de nossa morte. Amém. E o Verbo divino se fez carne e habitou entre nós. Ave Maria, cheia de graça, o Senhor é convosco. Bendita sois vós entre as mulheres, e bendito o fruto do vosso ventre, Jesus. Santa Maria, Mãe de Deus, rogai por nós, pecadores, agora e na hora de nossa morte. Amém. Glória ao Pai, ao Filho e ao Espírito Santo, como era no princípio, agora e sempre. Amém. Rogai por nós, Santa Mãe de Deus, para que sejamos dignos das promessas de Cristo. Amém. Oremos. Infundi, Senhor, a vossa graça em nossas almas, para que, conhecendo pela anunciação do anjo a encarnação de vosso Filho bem-amado, cheguemos por sua paixão e cruz à glória da ressurreição. Por nosso Senhor Jesus.

Santo, como era no princípio, agora e sempre. Amém. Vamos agradecer a Deus por essa oportunidade que Ele está nos presenteando, nos dando, que é o de amolecer, abrandar o nosso coração para que Ele seja capaz de perdoar. Perdoe os outros não porque eles merecem perdão, mas porque você merece paz. Quem perdoa planta paz, colhe paz. Quem não perdoa planta desarmonia, conflito, doença e muito mais. E o perdão começa quando a mágoa se transforma em oração. Ore, porque é pela oração que eu e você vamos ter a capacidade de perdoar. Perdoar não significa concordar com o ato errado. Perdoar é ficar livre de um peso maior, que é a mágoa e o ódio no coração. Fique em paz e até o próximo programa, se Deus assim permitir. Logo mais às 19 horas, na Igreja Matriz, o aviso que nós já demos no início do programa. E estivemos reunidos em nome do Pai, do Filho e do Espírito Santo.

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quantos foram alcançados pelo sangue de Jesus Cristo. Ele tomou sobre si as nossas enfermidades e as nossas dores levou sobre si. Que nós o reputávamos por aflito, ferido de Deus e oprimido, mas ele foi transpassado pelas nossas transgressões e moído pelas nossas iniquidades. O castigo que nos traz a paz estava sobre ele, e pelas suas pisaduras fomos sarados.

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